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0: música é esta? Será que sabe? É isso que eu vou querer saber. E todos os dias há um novo desafio. Se disse Bryan Adams, está certo. Se calhar da próxima vez dificulta um bocadinho.
1: Que música é esta?

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1: Bom dia, bem-vindo à M80.
0: No ar. Francisco
1: Gil. A despertar comigo e com a música do Skirter Club, a banda do excêntrico Boy George. Antes de cantar Karma Chameleon, depois Vidial Maria, o GNR de Rui Reininho, na M80. Bom dia.

Mais uma vez, bom dia, bem-vindo ao Despertador da M80. Há muita música para ouvir. Antes disso, falar-lhe que, segundo as previsões para hoje, será o início das noites um pouco mais frescas, já dá para dormir melhor. Temos, no que diz respeito à música, como lhe dizia, Guns N' Roses para começar a sequência, João Pedro Paes, depois juntamos Bryan Adams, à Queen, Anastasia, e a fechar a Baía de Cascais, os Delfins de Miguel Ângelo, uma sequência sem pausas, sem conversa e com muita música variada.

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A Baía de Cascais, os Delfins, neste despertador da M80. Segundo as previsões para hoje, a previsão é de céu pouco nublado ou limpo, apresentando período de maior nubosidade no litoral norte e centro, pequena descida de temperatura, em especial nas regiões norte e centro. É especialmente, digo eu, durante a noite. Já merecíamos, não é? Daqui a pouco, mais para ouvir, Coco Jumbo vai estar no Splash da M80 com Mr. President. Ainda há mais música com Spin Doctors, Two Princes. Boa sorte, Vanessa da Mata com Ben Harper, Course, EMF. E a fechar a lua pelo...

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parabéns ao ex-baixista dos Spin Doctors, Mark White. Estava na banda desde o primeiro minuto em 1988 e foi fundamental na definição da sonoridade dos Spin Doctors. Dá para perceber a assinatura dele em sucessos como Two Princes e Little Miss Can't Be Wrong. Com a saída definitiva dos Spin Doctors em 2022, Mark

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Mais uma vez, bom dia. Está no despertador da M80. No ar, Francisco Gil. E o que é que temos para ouvir no início desta hora? True Spandau Ballet e depois O Amor é Mágico. Tem toda a razão, os Expensive Soul.

0: Segundo as previsões, hoje, descida de temperatura em algumas zonas do país. Não deixa de ser um dia de verão, mas mais fresco. Pelo menos vai dar para dormir melhor, de certeza absoluta. Não tem sido fácil com este calor, não é? Concordo. Bon Jovi daqui a pouco, Mal e hoje, Michael Jackson, Police, Madonna e Turanja, na M80.
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0: Os laços do Estoranja nesta manhã de terça-feira. E agora, macaquinhos no sótão.
1: Que momento tão familiar que aí vem.
2: Portanto, mais uma segunda-feira, mais uma semana, mais uma labuta. Mais 356 vezes em que vamos ter que decidir o que é o jantar. E sim, eu sei que cada semana só tem 7 jantares, mas a sensação que fica é que tivemos que passar pelo processo de decisão e concretização 356 vezes na mesma semana.
3: Pensativo.
2: Hoje em dia, se não nos apetece cozinhar, há sempre a tentação de mandar vir, de pedir a um desconhecido que vá por nós ao McDonald's para podermos continuar a dizer a toda a gente: ah, eu não meto os pés num restaurante, faço tudo há anos. É verdade, mas não é por sermos fit. É porque o Kamal pega numa Ducati em terceira mão e vai por nós. Ora, não é por isso.
1: Exato.
2: Mas antes, o método para evitar ter de cozinhar todos os dias era simples. Tupperwares com bons e velhos restos.
3: Uhum.
2: Fazer para sobrar. Uma pessoa que cozinha em quantidade, uma jardineira, uma x-palhada. E dá para o jantar de vários dias. Era esse o mote.
1: X-palhada.
2: X-palhada. Pois eu tento também fazer isso. Cozinhar num dia, algo em quantidade, que aguente bem para o jantar, vá, de dois agradáveis chorões em família. Só que eu tenho um pequeno entrave a este meu plano brilhante de organização, que é: eu moro com dois ogres.
3: Ok, eles acabam.
2: Dois ogres.
3: Quanto mais tu dás, mais eles comem.
2: Sim, mais eles acham que é um desafio, que os estou a desafiar. Tenho um ogre adulto, um ogre mirim, que já ceifa alimento como se fosse um ogre adulto. Portanto, haver restos lá em casa é impossível. Aliás, nós este fim de semana fomos a um casamento e o João comeu menu de adulto, não comeu menu de criança.
3: Onde é que vai o meu filho? Os dois podem juntar
2: ter bandulhos. Portanto, haver restos é impossível. Parece que eu moro com duas pessoas a tentar bater diariamente um recorde do Guinness. Parece um daqueles concursos americanos de enfardar o máximo possível de cachorros quentes, só que neste caso são bifinhos de frango com arroz de cenoura. E eles já têm bochechas cheias, parecem dois esquilinhos. É como se uma bruxa má de um filme da Disney lhes tivesse metido uma maldição em cima e eles só se livram dela se virem o fundo do tacho. O João chega ao cúmulo de lhe estar a meter um prato à frente. Sirvo o jantar. E ainda o prato não acabou de pousar, ele já me está a perguntar: há mais? É que eu vou querer repetir. Pronto. Eu parei um rapazinho ou parei um sifão de enchente, daqueles que quando a água tem um determinado nível,
1: sifão,
2: tem um vórtice de pressão, vai tudo o que está à volta. Eu acho que parei um sifão. Eu corro o risco de um dia destes lhe estar a meter um prato de bolonhesa à frente e ficar sem um braço. Tal é a fúria. E antes que me digam.
1: Meu Deus.
2: Faz doses ainda maiores para sobrar. Eu suspeito que eles iam encarar isso como um desafio. Viam ver-me entrar com um daqueles tachos para capacidade de 70 litros, sabem aqueles que são para fazer
3: sabemos.
2: Comida para uma corporação de bombeiros?
3: Sabemos.
2: Iam ver entrar com isso pela casa fora e dizer: espero que seja só para fazer uma sopinha para a entrada, uma sopinha ligeira para os bebés. Portanto, se quiserem comer lá a casa, não dá. Eu não consigo fazer comida para pessoas. Desaparece toda. E o João ainda não é adolescente, que fará quando for, nem sei.
1: Temo
2: o dia.
3: O Vicente, quando vê alguma coisa que gosta, antes de começar a comer, levanta assim os olhinhos, espreita para a mesa, faz assim e diz: aquilo também é para mim, não é? Tipo, o prato dele está cheio, ainda não começou, mas já está a garantir.
2: Já está a garantir que...
3: Tipo, aquilo dá para mais, tipo como o João, igualzinho.
2: Já assim, desde bebê, o João em bebê ia pedir comida a desconhecidos. Houve uma vez em plena pandemia, nós estávamos numa estação de comboio, estava uma senhora afastada de nós, que era pandemia, a comer maçãs de queijo, e o João, pai com 3 anos, vai direto a ela pedir-lhe maçãs de queijo.
3: Assim.
2: Em plena pandemia.
1: Que
2: ir
1: a
2: correr atrás dele.
3: É, exato. Que quero saber
1: a pessoa.
2: A pessoa não deu, ficou meio confusa. Era pandemia, ela não ia. Não, era para mim, ela não lhe ia dar uma coisa que tinha estado na boca dela.
3: Não se nega comida à criança.
2: Ela ficou na dúvida. Não, ela não lhe disse que não. Ela ficou só muito confusa. E eu disse: apareci lá a correr. Apareci lá a correr.
3: Onde tu botaste a boca, arrancas com as mãozinhas e dás o resto.
2: Coitada, a senhora claramente tinha tipo acabado um turno de trabalho e estava um bebê gordo.
1: Nunca mais pergunto. Nunca mais pergunto se o teu filho conseguiu ou não o Santos de Queijo. Já percebi que isto está a dar buzilis. Seja como for, sifão.
2: Sifão.
1: Deu cabo de mim, pai, que sonho. 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Daqui a pouco há também a edição de hoje dos Macaquinhos no Sótão, porque chega ao programa da manhã depois das 7. A não perder na M80. Até amanhã. 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

Cry e por lá ficaria 5 semanas consecutivas. When Doves Cry era o cartão de visita do álbum Purple Rain e tornou-se num dos grandes marcos da cultura pop dos anos 80. Há mais música, né?

0: 7 da manhã, bom dia. Vamos lá então arrancar com as manhãs da manhã. Até começamos por ti, Gonçalo Teles. Bom dia.
1: Bom dia.
0: Certamente será. Ora bem, Roberto Martínez vai deixar a seleção.
2: Portugal está fora do Mundial, perdeu com a Espanha por 1-0, gol de Miquel Meirinho já depois dos 90 minutos e logo a seguir o selecionador nacional anunciou que fez a última partida, falhou o objetivo que tinha.
3: Eu cheguei a Portugal para ganhar o Mundial e acho que sem ganhar o Mundial não faz sentido continuar e acho que a direção e o presidente têm agora a possibilidade de escolher o seu selecionador. O presidente sempre apoiou o meu trabalho, mas o meu contrato termina hoje, então não há muito mais que falar.
2: Já o capitão da seleção, Cristiano Ronaldo, garante que saiu do torneio com a consciência tranquila, mas diz que foi o último Mundial, só não quis esclarecer se ainda vai ao Europeu.
4: Eu não decido as coisas com a cabeça quente. Nem quero mudar a atenção daquilo que foi feito no Mundial por uma decisão pessoal. Isso eu nunca o farei.
2: O médio Bruno Fernandes assume que a forma como Portugal jogou não mostrou resultados, mesmo que os jogadores tenham cumprido.
5: Trabalhámos da maneira que nos foi pedido, fizemos aquilo que era preciso para a equipa funcionar. Não funcionou da melhor maneira porque estamos fora do Mundial, mas eu acho que, obviamente, já estamos habituados, pede-se sempre coisas diferentes. A opinião toda a gente pode ter. Depois quem decide é o treinador quem é que coloca a jogar. Nós fizemos aquilo que nos foi pedido em diferentes fases do jogo, em diferentes maneiras. Foram pedidas coisas diferentes em jogos diferentes, por isso estou completamente tranquilo em relação a isso.
2: A seleção eliminada do Mundial nos oitavos, Espanha segue e vai jogar com a Bélgica, que esta madrugada venceu os Estados Unidos por 4-1. Os Estados Unidos eram o último dos co-anfitriões que ainda estava em prova. Estados Unidos, México e Canadá caíram todos nos oitavos de final. Fora de campo, o governo decidiu prolongar até às 23h59 de quinta-feira a situação de alerta em 10 distritos do continente. Vila Real, Bragança, Guarda, Viseu, Castelo Branco, Beja, Santarém, Porto Alegre, Évora e Faro. Todos devido à onda de calor que ainda se faz sentir, embora as temperaturas já comecem a descer. Hoje, 7 distritos com aviso laranja de tempo quente, são todos os do interior, Beja e Faro, e há aviso amarelo noutros 7 distritos do litoral centro e interior norte. Em Vouzela, distrito de Viseu, estima-se que o incêndio que esteve ativo vários dias tenha queimado no total 15 mil hectares de 4 concelhos. O presidente da autarquia, Carlos Oliveira, fala em muitos danos.
6: Além deste prejuízo da área ardida, da questão dos prejuízos da agricultura e da floresta, temos também infraestruturas agropecuárias, tivemos uma fábrica que ardeu na zona industrial completamente. Ao nível das infraestruturas públicas, ardeu a nossa reserva botânica de Cambarinho, dos Loendros, que é uma espécie endémica nossa. Perderam vários sistemas de abastecimento de água, muita tubagem.
2: O incêndio de Vouzela foi dominado no domingo. Continuam mais de 500 operacionais nas operações de rescaldo.
0: Gonçalo, em 30 minutos voltamos a falar.
1: Até já.
0: Agora são 7 horas 3 minutos. Há tempo e trânsito para conferir daqui a pouco.
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9: Vamos abrir a porta à atriz Sara Barradas. Esta semana é ela que escolhe. Ficamos a saber pelo menos duas.

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7: E agora são 7 horas e 7 minutos. Fazemos aqui a nossa primeira ronda pelo trânsito. Marcelo Coelho, bom dia.
8: Bom dia, Paulo.
7: Como estamos?
8: Começamos esta manhã de terça-feira com um acidente na A5, sentido Lisboa, Cascais, ao quilómetro 12, em Oeiras, a causar alguns abrandamentos no local. Já com paragens no IC19 de Tracena até à Amadora, em direção a Lisboa, na margem sul, A2, já com as filas no Feijó, até às portagens da ponte 25 de Abril. No Porto, temos informação de um acidente em Gaia, na A44, à saída do túnel Soares dos Reis, a condicionar o sentido a Freixo Coimbrões à saída do túnel. Também a VCI já com sinal amarelo de Bessa Leite até Francos. Para troca de informações 800 20 20 10 a nacional e a grátis.
7: Até já, Arsénio, já voltamos a falar.
8: Já.
7: Ora bem, Ana, olá Mori, bom dia.
9: Olá, bom dia, só se for para ti, ó Paulo Fernandes.
7: Primeira coisa que eu disse hoje aqui à Ana e à nossa querida produtora foi: hoje não passa a música em espanhol neste programa.
9: Eu estou...
7: azia.
9: Mas eu estou, se vocês soubessem, eu fui dormir mal, mal despastinha, acordei mal despastinha.
7: Por isso é que se chama azia.
9: Mas é uma azia profunda. Não fosse a vitória da Bélgica versus os Estados Unidos, eu estava muito melhor, estava muito pior, mas pronto.
7: Queres que eu te alegre?
9: Sabes o que é que eu acho que ainda pode acontecer?
7: Queres que eu te
9: Vai
7: alegre?
9: Que o Trump liga e Portugal volta a entrar.
7: pode acontecer.
9: Eventualmente pode acho acontecer. Que está em cima da pode mesa. Acontecer. Tudo pode acontecer. O Infantino já nos deu provas disso.
7: Queres que eu te alegre?
9: Diz.
10: É o dia a dia, não. É peanuts para nós, não.
7: Um bocadinho de Jorge Jesus.
9: É assim, já estamos antecipados.
7: Vai-te preparando.
9: Vai ser tão bom. Acho eu que vai ser tão bom. Então, hoje vamos espreitar o tempo, sim. Céu pouco nublado ou limpo, mais nuvens no litoral norte e centro até final da manhã. Pequena descida da temperatura, sobretudo no norte e centro do país, mais no litoral, mas se pensa que as temperaturas estão baixas no interior, não. Continuam bem altas. Porto e Aveiro, então, 23 graus de máxima. Viana do Castelo e Ponta Delgada, 24. Funchal 26, Leiria e Sines 27, Sagres 29, Braga e Coimbra 30, Vila Real e Viseu 33, Guarda e Lisboa 34, Santarém e Setúbal 35 graus, Faro 36, Porto Alegre 37 graus, Bragança 38, Castelo Branco e Beja 39, Évora continua a ser o ponto mais quente, 40 graus de máxima para hoje.
11: Eu já apanhei fãs, homens da roda de mim a dizerem-me I love you.
9: Ai, não, não eu gosto do 3, 5. Opa!
7: Não me digas, não tens aqui um colega que te estiver a buscar Jorge Jesus logo para começar o dia.
9: Estou mais bem disposta.
7: Opa!
9: Dispõe bem.
7: Qual é a dúvida? Ora, bom dia, são 7 horas e 10 minutos. Bem-vindo às manhãs da 80, manhã de terça-feira. Sim, está tudo aziado aqui deste lado e então, pronto, está tudo bem. Então,
9: faz parte. Agora segue Noruega.
7: Estou completamente pela Noruega. Noruega, nosso A partir de agora estamos pela Noruega, pelo Alan, para aquela volta. Rô! Rô!
9: Eu tenho lá dois jogadores do Benfica, mais sim, não sim. digo.
7: E, bom, para balançar isto tudo, 7 de julho, assinala-se hoje um dia mundial que para nós mora aqui no nosso coração. Já falamos sobre isto. Para já, vamos lá arrancar com música. FR Davi.

0: 7:14. Bom dia com as manhãs da M80. Portanto, o plano A era, se Portugal ganhar, vamos festejar. Bom, vamos para o plano B hoje, para as manhãs da M80, Dia Mundial do Chocolate. Vamos lá adoçar aqui a nossa beca. Dia Mundial do Chocolate. Ana Moreira, para já preciso saber, por ordem, gostas de chocolate?
1: Gosto.
0: Ok.
1: Não te passas.
0: Tem que ser dito assim.
1: Sim, claro. Não me passo do género, vou, saio de casa à meia da noite porque estou cheio de vontade de comer um chocolate.
0: Ela gosta de chocolate. Agora a outra pergunta é, a colega tem algum tipo de chocolate preferido?
1: Há um, que é da Cadbury, de frutas e... Frutas e nozes, exatamente. E o que nem gosto de passas, nesse chocolate adoro. Exato, varro uma tablet inteira.
0: Era isso que eu tinha a perguntar. Como é que tu fazes? És lambona, varres logo, metes logo aquilo tudo para dentro, vai tudo aí, pumba, vai logo tudo lá para dentro, ou vai quadradinho, qual delicadeza?
1: Não sou muito delicada. Vou à medida que a fome não é cega. Estou a ver um filme.
0: Okay.
1: Se eu estiver distraída, vai tudo assim à medida que partes com a mão. Sei lá.
0: Faz um quadradinho, uma filinha.
1: É uma filinha, exato. Eu tiro filinha e depois vou
0: depois
1: filinha.
0: Vai outra.
1: Exato. Quando dei por ela, acabei.
0: E depois a lambona pensa, já foi metade, agora também vai. Não vou deixar
1: assim
0: isto aqui
1: assim,
0: a estragar, não é? Assim
1: como
0: assim,
1: gente, também, já que me perdi. Perco-me a 100%.
0: Portanto,
1: e depois fico com dor de barriga. Pronto, mais crianças.
0: E depois
1: vem
0: no dia a seguir queixar-se para a rádio e dizer que está com dor de barriga.
1: Com certeza.
0: Se
1: há aqui sítio onde eu me posso queixar,
0: é aqui. E comigo. Assim é que é, namorada. Sabes que só não vou contigo à casa de banho porque não dá. Tem-me limpado.
1: Mal seria. Não, mas olha, já agora fica à nota. Quando nós vamos os dois à casa de banho, ele está na casa de banho dele. Eu estou na minha.
0: Batemos na porta.
1: E montes de vez eu digo: Paulo, estás aí?
0: Sim, e fica a saber. Se um dia formos para um lar, eu e a Ana Moreira, se for preciso, eu vou lá agarrar a Ana para ajudar. Fica já a saber. Ouviu aqui em primeira mão. Nós num lar, não há nenhum lar que nos queira, claramente.
1: Olha, era como a outra, aquela senhora que foi convidada a sair para organizar festas.
0: Epá, como é que isto vai parar aí? Pá, nós de fraldas num lar. Era só para falar do chocolate.
1: É isto ou é malhar no Martínez? Tens
0: não,
1: que escolher.
0: Preferi malhar no Martínez. Mas vamos antes falar de chocolate. Então vamos lá, é fã de chocolate, queremos saber. Dia Mundial do Chocolate, é quase impossível resistir. Qual é o seu favorito? E se vai só um quadradinho? Ou
1: vai
0: se
1: fila?
0: Se atira ao chocolate todo assim só de uma vez, sem dó nem piedade?
1: Ele até
0: revira os olhos. Então vamos lá. 910, 25, 80, 81. 10 Piscica. Festa. Há sempre aqui nas manhãs da 80. Bom dia, tenham uma excelente terça-feira.

0: 7:20. Olá, bom dia. E de repente já é terça-feira. Esperamos que o seu dia esteja a começar bem. Hoje, olhe, 7 de julho, dia mundial. Oh, esse, aliás, estamos na rádio. Dia mundial do chocolate. Há pouco perguntei à Ana Moreira se ela é fã de chocolate. Se a colega era fã de chocolate. A Ana Moreira disse que sim, evidentemente, meu bem.
1: Não, há uns que não dá para resistir. Aqueles after-eights da vida, ou na época do Natal, os Ferrero Rocher, essas coisas. São bombons, não é? Mas se calhar. Não, também faz parte, também é chocolate. Gosto muito disso tudo.
0: After-eight? O erro no after-eight é quando... Ah, eu vou
1: é
0: só tirar um.
1: O erro é começar.
0: E depois tu não sabes o que é, has de fazer aquela película e pões lá outra vez. Ó, deitas fora, pronto, está tudo bem, não é? E depois, bom, isto aqui até parece que eu não vim cá, depois vai o segundo.
1: Sim.
0: Quando dás por ti, já achaste também a caixa.
1: Exatamente.
0: Às duas por três, já foi a caixa toda.
1: E voltamos ao que foi dito anteriormente, segue-se uma... dor de barriga desconfortável.
0: Exatamente.
1: Como as crianças.
0: E lá vou eu para a casa bem com ela.
1: É quando os adultos conseguem ser crianças.
0: Exatamente.
1: É a sua relação com o chocolate, muitas vezes.
0: Falasteis em Ferrero?
2: Olá, M80.
1: Olá, doçura.
2: Aqui é a Clarice das Manas Adivinhadoras.
1: Oh.
2: E o meu chocolate favorito é Ferrero Rocher, aquele bombom que parece que tem amêndoas. E na próxima Páscoa eu quero provar o ovo de chocolate Ferrero Rocher.
1: Ah, já temos planos.
3: Esqueças de dizer que é este chocolate e todos os outros, os preferidos. Mas pronto, está tudo bem. Bom dia, boa semana.
0: Clarice, obrigado, obrigado ao pai.
1: Beijinho,
0: Clarice. O teu pai e Tiana tem aqui uma coisa para ti. Clarice, apetece-te algo?
4: Ambrósio, apetecia-me tomar algo.
5: Paramos para a senhora comer alguma coisa?
4: Não, o que eu queria era algo bom.
5: Compreendo, senhora.
4: Apetecia-me Ferrero Rocher.
5: Tomei a liberdade de pensar nisso.
1: Senhora?
5: Ferrero Rocher satisfaz o desejo do quinto.
0: Meu Deus, afaste deste programa de rádio hoje, nós dormimos pouco.
6: Há dois chocolates que eu sou maluco. Toblerone, mas mais do que isso é o Cadbury's. Frutos secos. É exatamente esse. Como é que se come? Em blocos de 4 quadradinhos cada vez, até acabar a tableta. É o que é. Bom dia. Comam um chocolate e sejam felizes, meus queridos.
1: Estamos juntos.
0: Somos com certeza.
1: É esse.
7: Porque aos bons jogadores, não é? Dizem a mesma coisa. Quando eles levam com. Ai, o quê, pá? Ai, o quê, ó? Vais com um pau? Não
0: é? Este som hoje vai entrar assim do nada, aqui dos nossos JJ.
1: Estamos a manifestar.
0: Estamos a manifestar e mandar energia para o universo. Queremos muito JJ à frente.
1: Vocês
0: dos nossos
1: conseguem
0: rapazes.
1: Conseguem imaginar as conferências de imprensa dos jogos,
0: portanto,
1: internacionais com
0: estamos
1: JJ.
0: A falar de chocolate e sim,
1: que
0: de repente
1: delícia.
0: Aparece JJ a perguntar se levaste com um pau. Bom, então vamos lá. É fã de chocolate, 910-25-80-81. Bilios. Ai,
1: acho,
0: que medo desta emissão.
1: Eu acho que vai ser tudo de bom.
0: Bilios, Loverboy, nas manhãs da M80.

0: Já o entrevistei, é uma simpatia. Billy Ocean, o ar nas manhãs da MT com este Loverboy, de longe a música da sua vida. 7 horas 26 minutos, eis que chega o 7 de julho, Dia Mundial do Chocolate. E a pergunta hoje, claro, gosta? Sim, vamos acreditar que sim. Se não gosta de comer, está tudo bem. Também é bem-vindo, obviamente. Mas vai, marcha só um quadradinho ou quando se agarra? Vai a filinha toda, vai o chocolate todo.
1: Filinha, filinha, filinha. Porque o quadradinho pode sempre soar a pouco. Aliás, eu quando vou numa de... Vou só comer um quadradinho porque só quero um docinho. Não.
0: Não deixas para os outros?
1: Não, deixo, mas vou sempre ao segundo e ao terceiro quadradinho. Nunca fica só um quadradinho. Aquele chocolate que mora no frigorífico, que eu gosto de frio.
0: Claro, claro, Ana. Claro, e bem.
1: Pronto.
0: É para vir fresquinho, até não enjoa tanto, né? Marcha mais, claro.
1: Eu começo com um quadradinho, dois. Mas onde eu gosto de comer o chocolate é no pão.
0: Pronto, está bem,
1: porque
0: sim,
1: era,
0: sim,
1: pelo menos a Norte havia essa opção nas escolas.
0: Percebi, sim, sim.
1: Era via com queijo, com fiambre e com dois quadradinhos de pão. Sim, na minha cidade, claro, era de chocolate avianense.
0: Nós era tulicreme, pequeno Paulinho não se formou a doar, não é? Formou-se muito pãozinho com.
1: Não, tulicreme era em casa, não havia na escola.
0: Eu tinha, pá.
1: Na escola?
0: Colégio, é. É verdade, pequeno Paulinho não se formou do nada. Sim, é verdade.
1: Tulicreme é a minha perdição. Eu ia às colheres.
0: Grande colégio Vasco da Gama, pá. Era fiambre, queijo e tulicreme. Nos intervalos, no intervalo antes do almoço e depois de lanchinho, pá.
2: Também tenho aqui um Paulo que diz que não concorda com menta e chocolate.
0: Peraí.
1: É verdade, é. Ouviste bem, Paulo, ouviste bem.
0: Menta e chocolate é vida, pá.
1: Eu não sei para onde é que isto vai.
0: Eu vou pôr isto outra vez só para não me irritar, sim.
2: Também tenho aqui um Paulo que diz que não concorda com menta e chocolate. Nós adoramos o chocolate Kinder. A seguir temos a Nestlé, depois o Milka, mas eu também adoro aquele que tem cereais, o arroz, o crunch. Esse sim é maravilhoso. Beijinhos e bom dia.
0: Obrigado. Eu não percebi ali bem, mas
1: pois não.
0: Este ouvinte não gostava de menta e de chocolate?
1: Sim, fiquei um bocado aqui na dúvida. Sim. Ela falou do Toffee Crispy. Ainda há. Há chocolates que são tipo, eu já não como um Mars há anos.
0: E o Bounty, nunca comprometi, uma pessoa já sabia o que é que ia. E
1: o Bounty não era assim amado?
0: Sai.
1: Não, gente, não é, o Bounty era o último reduto.
3: Eu já apanhei fãs, homens, da roda de mim.
0: Hoje para interromper a Ana, ponho o nosso futuro.
1: Mas a sério, agora lanço o debate. O Bounty
0: O Bounty é tudo bom na vida.
1: O Bounty
0: está no pódio, mas há
1: não, não é consensual o coco.
0: Não, está bem.
1: Por isso
0: tá
1: é que
0: bem,
1: eu estou a dizer.
0: Isso eu admito.
1: Nunca.
0: Eu admito.
1: O Bounty nunca foi à frente de um Snickers ou de um Twix.
0: Não foi.
1: Pronto, é o que eu estou a dizer.
0: O Bounty era grande. O Bounty era um dos maiores. Usava capa de super-herói também, pá. E tal como o Mars.
1: E eu admiro quem nunca mudou o lettering e está tudo
0: exatamente
1: igual.
0: Exatamente.
1: Mas não era o chocolate mais amado. Não, desculpa lá, mas.
0: Eu sei,
1: não é.
0: Isso eu também sei que não era, Ana.
1: Ainda bem que gostas de admitir.
4: Porque aos bons jogadores, né? E dizem a mesma coisa. Quando eles levam com. Ai, o quê, pá?
0: Ai, o quê? Estás a perceber, Ana?
1: Tens que isolar só a parte do ai, o quê,
0: não,
1: pá?
0: Isto tem que visto, há um crescendo do JJ. Ora bem, então, Dia Mundial do Chocolate, aliás. Diga-nos, gosta, consegue resistir só um quadradinho ou vai a fileira, vai a tablet toda? 910, 25, 80, 81. Agora, 7:30, tempo e trânsito para conferir daqui a pouco e também, claro, as previsões do tempo. Em menos de 30 segundos.

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1: Também com o Gonçalo Teles, porque é a altura de fazer a atualização das notícias. E Gonçalo, fim de ciclo, aliás, na seleção.
2: Bom dia. Último Mundial de Cristiano Ronaldo, último jogo de Roberto Martínez. Portugal perdeu com a Espanha por 1-0 nos oitavos de final. Vem um novo selecionador nacional. Martínez confirmou que sai e deixou agradecimentos.
3: Sim, é certo, é o meu último jogo com a seleção de Portugal, mas tenho duas notas. Primeiro, agradecer ao povo português, porque foi um período incrível, um orgulho que não posso descrever, tudo aquilo, a força, a energia que tivemos de todos os adeptos, de todo o povo português, foi incrível. Agradecer isso e levo comigo uma memória para toda a vida. Depois agradecer o trabalho dos jogadores, porque foi incrível.
2: Cristiano Ronaldo confirmou o último Mundial pela seleção, só não quis dizer se ainda vai ao próximo europeu, garantiu que está de consciência tranquila.
4: É frustrante sair assim, mas sair de consciência tranquila. É sempre uma experiência inesquecível quando tu jogas pelo teu país, por isso aquilo que aconteceu no final do jogo foi alguma emoção, mas em princípio também um alívio e consciência tranquila de que...
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2: De barrar com esse chocolate derretido?
3: Gosto de quê? Repete lá.
4: Peraí, que eu também não estava a ver isto já, mas agora vais. Agora vais. Desculpa. Agora vais ter que repetir.
2: Não sei.
3: Não, mas disseste o quê? Diz lá.
4: Peraí. Eu vou pôr isso,
3: por favor.
4: Lembro, estamos a meio das notícias e do trânsito, mas sim, uns dois. Eu vou ficar aqui
3: a
4: ver a bater
3: palmas. Ao meio de outras coisas.
4: Não estamos nada. Vamos avançar para o Arsénio Coelho, é melhor. Arsénio! Põe travão nisto, por favor, Arsénio.
5: Estou aqui.
4: Põe travão. Põe travão.
2: E tu, Arsénio?
4: Põe travão.
2: E tu, Arsénio, também comes um chocolatinho enquanto conduzes?
5: Eu lembro-me do chocolate Regina. Lembram-se desse?
2: Claro, ainda existe.
5: Claro que sim,
2: então.
5: Claro que sim. Pronto, acho que fico.
2: Gostas de um chapéuzinho, uma sombrinha?
5: Bem, quer dizer...
4: Começou a ficar mais desconfortável agora. Desconfortável não.
5: Sombrinha só na praia.
4: Cara ouvinte,
2: sombrinha
4: quiser.
2: Só na praia. Não vai um Toblerone, Arsénio? Não vai?
5: Bem, se calhar é esta hora.
4: Olha o Arsénio já. Ana, por favor, segue. Bom, vamos lá. Agora coisas mais sérias. É porque há pouco deste conta de
2: pois
4: um
2: é.
4: Acidente sentido Lisboa-Cascais na A5, na zona de Oeiras. Como é que estava esse acidente, por exemplo?
5: Para já, esse acidente continua em fase de resolução, mas sem grandes dificuldades. Vamos até o IC19. Há um acidente em Queluz. O trânsito agora mais lento a partir da reta do Cacém até à Amadora e depois do Estado-Maior até Pina-Manique. Ainda há 5 da área de serviço de Oeiras até Linda Velha, depois da Pimenteira para as Amoreiras. Também há 2 já com o trânsito lento do segundo viaduto do Feijó até à ponte 25 de Abril. A segunda circular com paragens em Sacavém e Aeroporto em direção ao Campo Grande. No Porto há um capotamento em Gaia na A44 à saída do túnel Soares dos Reis a condicional sentido a Freixo Coimbrões. Há um já com sinais amarelos a partir de Santo Ovídio Coimbrões até Francos. A VCI também de Bonjoia para A3 e da Ponte Lessa até à VCI na A28. Para troca de informações 800 20 20 10, é nacional e é grátis.
4: Paulo. Bom, Arsénio, se quiseres nós daqui a meia hora voltamos a falar contigo. Ok? Até já.
5: Combinado.
4: Ora bem, sim, Ana Moreira, e o tempo hoje, como é que vai estar?
2: Hoje um chocolatinho derrete e de que maneira em alguns pontos do país. Agora a sério, continuamos com alertas, principalmente na zona do interior, porque ainda há cidades muito, muito quentes. Mais uma vez, reforçar a ideia de que há pessoas que podem sofrer muito com este calor, portanto é estarmos atentos. Évora, por exemplo, vai chegar aos 40 graus hoje, ainda é um exagero. Castelo Branco e Beja 39, Bragança 38, Porto Alegre 37, Faro 36, Santarém e Setúbal 35, Guarda e Lisboa 34 graus de máxima, Vila Real e Viseu 33, Braga e Coimbra 30, Sagres 29, Leiria e Sines 27, Funchal 26, Viana do Castelo e Ponta Delgada 24, Porto e Aveiro serão os pontos mais fresquinhos com 23 graus de máxima. Já deu para perceber, a temperatura baixou um bocadinho.
4: E soube tão bem acordar hoje com o dia mais fresco e a noite também mais fresca.
2: Mas no interior a diferença é muito residual, é mais no litoral. O céu vai estar pouco nublado ou limpo, mais nuvens no litoral norte e centro, pelo menos até ao final da manhã.
4: Somos nós, um Paulo Fernandes e uma Ana Moreira. Nunca se esquecer destes nomes. Cá estamos nós consigo, aqui nas manhãs da M80. De longe, a música da sua vida. E hoje, Dia Mundial do Chocolate. A pergunta é, vai só um quadradinho? Ou safa-se logo ali com uma fileira inteira, logo ali com meia tablete? Para já, há aqui que perceber o que é que se passa com o nosso ouvinte Paulo.
6: Meu nome também é Paulo e chocolate e menta também não combina para mim.
4: É,
6: para mim, eu sou mais de chocolate com frutos, tipo frutos secos, avelãs, amêndoa. Adoro. Agora, chocolate com menta, não vai. Esse after-ate detesto.
2: Não há problema nenhum. Porque o Paulo come todos.
4: Eu fico. A after-eat para mim é vida. Chocolate com menta para mim é vida.
2: Ele gosta daquele gelado de menta com pepitas. Ele gosta.
4: Gosto muito mesmo. Ó Diogo, junte-se lá aqui a nós.
7: Pode.

0: Dorme quase esta terça-feira, modo azia, um dove de caramelo. Prato, não sei se vocês se recordam.
1: Sei, embalagem roxa.
0: Era ótimo.
1: Sei.
0: Grande abraço, Diogo Guedes.
1: Obrigado, Diogo. Acho que é aquilo que eu estou a pensar, assim, embalagem, película roxa, se não me falha a memória. Sei qual é que é. Sandra, não queremos que fique fora.
2: Pois é, hoje como Portugal está aziado, exato, o tema é ótimo.
1: Pois,
2: chocolate.
3: Nós pensamos em tudo.
2: Eu gosto de Rafaelos, sou perdida. E agora tem em tabletezinhas.
3: É
2: coco, não é? Ah, tão bom. Era o que queríamos comer todos hoje, um chocolatinho.
3: É.
2: Beijinho.
1: Sandra, muito obrigado. De facto, hoje há que...
3: É adoçar.
1: É,
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1: Para limpar a aziazinha. Bom, então diga-nos lá. Vai um quadradinho ou vai a fileira toda? Vai a linha toda? 910, 25, 80, 81. Agora os YouTube.

0: mais incríveis músicas do YouTube, Mysterious Ways, a tocar nas manhãs da M80, claro. De longe a música da sua vida, e não é por acaso que aparece aqui nosso ouvinte Carmen.
1: Eu amo chocolate, quanto mais amargo melhor. Adoro chocolate e não consigo comer só um bocadinho enquanto não viro o fundo ao tacho, não descanso. E tenho vários preferidos, só não gosto do chocolate branco. Ai, e há uma conjugação que eu gosto muito de fazer, que é chocolate negro com limão, tipo gelado de chocolate com limão. Ai, é tão bom. Um grande beijinho a vocês e sonhem com o chocolate.
2: Obrigada, Carmen.
0: Vamos discutir, Ana. Vamos discutir em relação ao chocolate branco.
2: A Dua Lipa não põe azeite no gelado.
0: Pronto.
2: Aqui há limão.
0: Ela faz o que
2: no gelado de chocolate.
0: Agora, quando
2: o
0: nosso ouvinte Carmen mencionou ali a parte do chocolate branco, a Ana revirou-me os olhos.
2: Não gosto também, não consigo.
0: Experimenta fazer uma coisa, colega. Não te alambuzes.
2: Nada.
0: Experimenta.
2: Não.
0: Não te alambuzes.
2: Não quero.
0: Mete frio no frigorífico como fazes com o resto. Hoje é que é uma maravilha. Não fica nada enjoativo. É maravilhoso, pá.
2: Não. Não? Lembram-se daquele que era, tinha uma baleia? Era um saquinho branco com uma baleia?
0: Claro que sim.
2: Pronto.
0: Quantas é que comias de uma vez?
2: É pá, mas eu não gosto. Não.
0: É
2: doce demais, acho eu. Enjoativo.
3: Não estavas capaz, não vinhas.
2: Para mim é enjoativo, chocolate branco. Pronto, eu sei, posso ser polémica, mas não consigo.
0: Eu
2: não consigo.
0: Gosto tanto, Ana. Bom,
4: a minha relação com o chocolate é mais de inverno. Dificilmente como chocolates no verão. Mas quando vou ao aeroporto, legítimo, aquelas tablets de ali 300 gramas,
2: específico.
4: Vinho do Porto, não serão de inverno, desaparece numa noite. Bom dia para vocês, obrigado.
2: Nossa, aqui ainda por cima, é na pior altura, é à noite, sim, antes de ir dormir, é a pior altura para comer chocolate.
0: Sim, sim,
2: pá, o corpo fica tipo, meu Deus, como é que eu vou digerir isto?
0: Sim.
5: Eu adoro chocolate, eu amo chocolate. Eu não sou capaz de começar a comer sem acabar o pacote barra inteira. Ou seja, isto é vício completo. De Kinders, Dumb, Bounty, Snickers, Mars, Twix. Olha, tudo. Aquilo para mim, até marca branca é bom. Só não gosto muito é com frutas e o mentol. Mas, olha, o meu preferido mesmo é Kinder.
0: Obrigado, Filipe. E
2: pela
0: voz da Filipe, se não houver lá parada em casa, até esse vai, não é, Filipe? Fat Family, agora jeito sexy nas manhãs da 80.

0: minutos agora das 8 da manhã. Bom dia com as manhãs da Matenta. Paulo Fernandes e Moana Moura e também a nossa querida ouvinte Karina Ferreira, 82, é assim que se identifica no Instagram.
1: O que é que foi?
2: Estou à especificidade, tá. Quando tem números, adoro.
1: Karina Ferreira, 82.
2: Diz
1: à
2: lá.
1: Partida,
2: partida terá nascido em 1982.
1: Diz a nossa mente, vocês os dois juntos não se aturam. Pois não, pois não, uma pessoa até vai mais bem disposta de trabalhar. Vocês são uma maravilha. Obrigado,
2: oh,
1: nós. Obrigado,
2: Karina,
1: nós. Obrigado,
2: um beijinho
1: obrigado.
2: Grande.
1: Hoje a falar de chocolate, Dia Mundial do Chocolate, diga-nos lá, é uma pessoa mais controladinha, vai só assim um quadradinho e depois arruma lá no sítio, no frigorífico, ou lá na dispensa, ou então vai buscar a tablete toda como esta que aqui está à minha direita e varra que tablete toda.
2: É assim, mas eu faço isso só esporadicamente, não é?
1: Claro,
2: tipo todos
1: faz,
2: os dias,
1: claro,
2: todos
1: claro,
2: os meses.
1: Claro que faz, claro que faz,
2: porque
1: claro que faz.
2: Uma pessoa tem
1: é verdade,
2: algum cuidado.
1: E não é propriamente uma coisa mais saudável, não é?
2: Sim.
1: Aliás, como em tudo na vida, há que ter bom senso.
2: Mas eu acho que tenho menos chocolate em casa porque o meu filho não gosta.
1: Era a tua sorte. Era
2: o Vicente
1: tua sorte.
2: Não gosta de chocolate.
1: Bom. Vamos entrar aqui no departamento chocolate com chocolate de leite, aliás.
3: Bom, relativamente a chocolate, sou perdida por chocolate, adoro chocolate, mas não é todos. Gosto, adoro After Eight, Paulo, estou contigo.
1: Sim, está, é, amor.
3: Gosto do mesmo que a Ana gosta, portanto acho que é fantástico.
2: Somos amigos.
3: Mas o meu chocolate de eleição, se me puserem à escolha, é mesmo o chocolate de leite da Nestlé. É simples, mas delicioso. Comer um quadradinho devagarinho,
1: Lily,
3: de cada vez, a deixar de reter na boca, é qualquer coisa de fantástico. Bom dia, obrigada pela partilha. Beijinho.
1: Obrigado.
2: Obrigada,
1: um
2: nós.
1: Beijinho. Gosto de saber que gosta de chocolate mente. Assim aqui é saber andar nisto. Depois, eu faço como a Teresa. Se não houver mais nada, vou ao refugo do chocolate, que para mim é este.
4: Depois desta derrota de ontem, ai, realmente só um chocolatinho para adoçar a vida. Eu sou Teresa Costa Pereira, do Porto, e o meu chocolate favorito é um chocolate de uma marca espanhola chamada Valor, assim, umas tabletes grandes.
2: Já
4: com
2: sei
4: amêndoa,
2: quais são.
4: Negro, daquele assim mais, com mais porcentagem de cacau. Uma delícia. E sim, comer
2: é
4: só um quadradinho, porque
2: específico.
4: A tablete é grande e os quadradinhos são grandes.
2: Pois
4: obrigada,
2: são.
4: Beijinhos.
1: Obrigado, obrigado,
2: eu,
1: querida Teresa.
2: Ainda Portugal não estava na CEE. E à Tui, aos supermercados, a Tui e a Vigo, que era muito comum, e trazia esses chocolates. Têm um sabor tão específico que agora, só de falar deles, Teresa, eu senti o sabor na boca.
1: A da Aguari.
2: Não, não era o meu favorito, mas eu traçava aquilo, porque aquilo era enorme, de facto. Eu lembro-me, a embalagem era castanha,
1: okay,
2: as letras brancas, se não me engano, e havia os de amêndoa, e o de amêndoa era o que eu... E é um sabor diferente, é um chocolate diferente. Pronto.
1: Pronto, afinal o meu refúgio é o Ordana. Lá está, isto é uma lição para a vida.
2: Não, traz memórias, não é? Quando são coisas que nós recordamos de outros carnavais, é diferente, parece que gostamos ainda.
1: Vamos lá, se quiser também partar connosco, diga-nos, vai um quadradinho, vai a tablet toda, e já agora qual é que é o seu preferido? Através do 910-25-80-81. Daqui a pouco, é baixinha, mas é muito grande. Kylie Minogue, para ouvir nas manhãs da M80.
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6: Verdade verdadeirinha. Somos nós hoje. Aliás, primeiro bom dia, que eu não sou mal educado. Número 2. Uma pessoa está a falar ao ouvido das pessoas no rádio e não dá os bons dias, que falta de educação, não é? Dá-se o exemplo. Olá, bom dia, como está? Passou bem? Sim, espetáculo. Seguindo em frente, dia 7 de julho, dia mundial do chocolate. Desde as 7, só a fazer aqui a oda ao chocolate, estão aqui duas pessoas que adoram chocolate, eu e a Ana. Pelo aquilo que nós fomos vendo aqui pelo nosso WhatsApp, a quantidade de mensagens que nos chegam, sim, Portugal é um país fã de chocolate, mas somos também a prova de que recebemos todos os nossos ouvintes.
7: Bom dia. M80, daqui a Carla de Matosinhos, é a primeira vez que estou a participar.
8: Ai, que linda.
7: E relativamente ao chocolate, muito raramente eu como, porque me causam enxaquecas. Olha. Ainda o chocolate que eu vou comendo com mais alguma frequência, mas pouca também, é o Raffaello, que aquilo quase que nem é chocolate. Um
8: é
7: bom
8: mais
7: dia
8: coco,
7: a todos.
8: Não é?
6: Pois. Por acaso, a minha filha mais nova, a Carolina, quando come, faz sempre a mesma coisa: dois pirros. Sempre.
8: Chocolate. A sério?
6: Sim. E calma, portanto, Carla, obrigado e bem-vinda às manhãs da M80, que seja a primeira de muitas vezes. E mais, a Tereza.
9: Eu não gosto de chocolate, não aprecio chocolate. Gosto do chocolate de culinária ou então se tiverem frutos secos. De resto, chocolate dispenso. Aliás, eu faço mousse de chocolate, por sinal, muito boas, e não como mousse de chocolate. Okay. Beijinhos!
6: Tereza, obrigado pela sua mensagem. Queria só deixar aqui uma coisa bem clara: é a nossa morada. Rua Papina, número 24. Obrigado.
8: Vai que lhe oferecem, já que não gosta.
6: É mandar para. Está para canto, mandar para
8: chuta
6: nós, está bem?
8: Para nós,
6: Pauliana,
8: que nós aceitamos.
6: Sim.
8: Estamos cá para abraçar
6: em
8: o seu
6: troca.
8: Chocolate.
6: As músicas da sua vida, Teresa. Um grande beijinho. Kylie Minogue, nas manhãs da M80. Bom dia!

0: Bom dia, são 8 horas, 1 minuto. Daqui a pouco atualizamos o trânsito por estas horas. Também vamos olhar para as previsões do tempo para hoje. Para já, atualizamos as notícias. Não sei como é que o Gonçalo vai arrancar com o noticiário, mas sei que vai terminar pela seleção.
1: Começamos com outro assunto que tem marcado os últimos dias, o calor. O governo prolongou a situação de alerta em 10 distritos do continente até às 23h59 de quinta-feira, por causa da onda de calor que ainda se faz sentir. Hoje há 7 distritos com aviso laranja de tempo quente e outros 7 com aviso amarelo. Quanto ao perigo de incêndio, é máximo em perto de 100 concelhos do interior norte e centro e em 13 dos distritos de Évora, Beja e Faro. Começa hoje em Ankara, na Turquia, uma cimeira da NATO focada no reforço do investimento em defesa e no apoio à Ucrânia. O governo espera um momento que sirva para reafirmar que a aliança está unida e que possa colocar o Atlântico num papel central. A reunião da NATO vai também ser marcada pela posição dos Estados Unidos, que estão até a retirar algumas tropas de países europeus. Portugal foi eliminado do Mundial, caiu nos oitavos de final frente à Espanha por 1-0 com um gol de Miquel Merino já depois dos 90 minutos. O selecionador Roberto Martínez confirmou que fez o último jogo no comando técnico da equipa. Cristiano Ronaldo também jogou o Mundial pela última vez, mas não decide já o futuro na seleção.
2: Eu não decido as coisas com a cabeça quente. Nem quero mudar a atenção daquilo que foi feito no Mundial por uma decisão pessoal. Isso eu nunca o farei.
1: Portugal está fora do Mundial, já a Espanha vai jogar com a Bélgica nos quartos de final. Os belgas venceram os Estados Unidos nos oitavos por 4-1. O primeiro-ministro rejeita as críticas sobre a presença nos jogos enquanto Portugal está em situação de alerta por causa do calor e dos incêndios. Montenegro garante que não está arrependido da escolha que fez.
3: Quando decido as coisas por convicção profunda, não, normalmente não me arrependo. Mas eu não falhei nenhum compromisso. Eu tinha vários compromissos, digamos, disponíveis na agenda e optei por aquele que, no meu entendimento, era o que justificava a minha presença. E não estou mesmo nada arrependido, pelo contrário. Estou,
1: as críticas foram injustas por mim.
3: Estou muito sensibilizado e estou profundamente agradecido a um conjunto de atletas que prestigiam Portugal, promovem Portugal.
1: O primeiro-ministro, sobre as críticas às viagens aos Estados Unidos para ver os jogos da seleção, foi eliminada ontem, perdeu 1-0 com a Espanha.
0: Gonçalo, em meia hora voltamos a falar. Até já.
1: Até já.
0: Agora são 8 horas 3 minutos, tempo e trânsito, então, para conferir daqui a pouco.
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2: Agora são 8 horas e 7 minutos. Há que chamar aqui de novo o Arsénio Coelho para sabermos a estas horas o que tens a dizer em relação ao trânsito, Arsénio.
3: Olá Paulo, bom dia. E começamos pelo Porto, com dois acidentes. Acidente na A43 em Campanhã, após o túnel das Areias, a condicionar bastante o sentido Gondomar-Porto. Também um capotamento em Gaia, à saída do túnel Soares dos Reis, a condicionar bastante a A44 no sentido Freixo-Coimbrões. A VCI dá furada até Francos, sentido inverso de Bonjoia marcado para A3, A3 de Águas Santas para a Circunvalação e da Ponte Lessa até à AVCI. Em Lisboa temos dois acidentes na A5, Lisboa-Cascais, quilómetro 10 perto da área de serviço, e mais à frente em Oeiras, ao quilómetro 12, o trânsito está parado no estádio, também no sentido inverso de Oeiras até Linda a Velha, depois em Monsanto para as Amoreiras. Acidente também no IC19 na Amadora, Sintra-Lisboa, o trânsito parado em Tercena e depois do Estado-Maior até Pina-Manique, também a segunda circular do aeroporto até o Campo Grande. E o eixo norte-sul, pior, da Meixoeira até Sete Rios. Para troca de informações, é nacional e é grátis, 800-20-20-10. Paulo.
2: Até já, Arsénio. Ora bem, Ana Moreira, venha de lá esse tempo quente, mas, em alguns pontos, já mais frescote.
4: Sim, sim, é mais fresquinho no litoral e já lá vamos a essas temperaturas. Até de primavera, são
2: ainda
4: temperaturas de primavera em alguns pontos, mas em Évora, por exemplo, não é de todo, porque 40 graus é uma temperatura muito, muito alta. Ontem estava 42, hoje 40, vamos ver se vai descendo ao longo da semana. Évora então 40, como disse, Castelo Branco e Beja 39, Bragança 38, Porto Alegre 37, Faro 36, Santarém e Setúbal 35, Guarda e Lisboa 34, Vila Real e Viseu 33, Braga e Coimbra 30 de máxima, Sagres vai chegar aos 29, Leiria e Sines 27, Funchal 26, Viana do Castelo e Ponta Delgada 24, Porto e Aveiro, lá está, 23 graus serão os pontos mais fresquinhos. O céu, em princípio, pouco nublado ou limpo, nuvens a haver, sim, confere no litoral norte e centro, e serão apenas durante a parte da manhã. Vamos ver se confirma.
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2: 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Asiados
4: não, é pouco.
2: Não vou dizer que não. Que assumir as coisas como
4: não,
2: elas
4: por cima
2: são.
4: Tenho que limpar o meu algoritmo. O meu algoritmo nas redes sociais é só mundial e eu não estou capacitada para lidar.
2: Asiados. E está tudo bem. Viva a Noruega, doravante. Bom, daqui a pouco há outro tipo de jogo. Um dos seus jogos favoritos, sabemos, o Seiesta de Trás para a Frente. Uma estreia no Seiesta. Nunca esta música passou no Seiesta de Trás para a Frente em nenhuma edição.
4: Para hoje?
2: A dedo.
4: Foi a dedo?
2: A dedo.
4: Tem uma missão essa música?
2: A dedo. Não tem.
4: Não tem, ok.
2: É só gira. E é incrível. De resto, com as
4: D80.
2: Dispõe muito, dispõe. Jogamos já a seguir. Aqui é John Cougar Mellencamp nas manhãs da M80. Gosto disto. Hurt So Good.

0: John Cougar Mellencamp nas manhãs da M80. Bom dia, 8 horas, 13 minutos e vamos a isto.
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0: Para jogar connosco, pode ser através do WhatsApp também, 910-25-80-81. A sua missão na próxima meia hora é dizer-nos quem canta e que música é que está virada ao contrário. Pode ser pelo WhatsApp, ou então se quiser, pega na sua alminha e vem aqui ter à porta da rádio e diz o seu palpite. E
2: também pode, é aceitável. Também está mal.
0: Claro, okay? Então vá, a música de hoje é esta aqui.
2: Ai, a mim soa-me qualquer coisa.
0: Está ela com a mão com os olhos tapados.
2: São in the Seeds of Love. Pareceu-me São in the Seeds of Love.
0: Eu vou voltar a pôr aqui mais um pouco de música. Gosto muito também dessa escolha, desse palpite deste. Não estou a dizer que sim ou que não, mas gosto mesmo muito. E esta é de facto uma estreia, estava aqui a pensar. Desde 2000 e qualquer coisa que existe o Sei Esta de trás para a frente. E é uma estreia. Por acaso nunca me tinha lembrado por esta música. Quereis arriscar alguma coisa, Ana Maio Moreira?
2: Para já vou por aí. Tears for Fears, Sowing the Seeds of Love. Na, na, na,
0: na. 910, 25, 80, 81. Joga connosco, vai ver que se diverte. Humanos, muda de vida nas manhãs da M80. Muda.

vida, mas não muda a rádio. Bom dia, está com as manhãs da 80, agora são 8 horas 17 minutos e é esta hora o que é que nós estamos a fazer consigo? Claro, como sempre, de segunda a sexta, a jogar ao Sieste de trás para a frente. Vamos a 50%, vá, estamos a meio do jogo. Uhum. Agora vou deixar passar a música toda. Tenho aqui 19 segundos e vou deixar passar toda. É mesmo para puxar, mesmo bom coração.

0: chamam isto?
1: Mais do que isto, não, só se puser a bola dentro da baliza. Né? Faço o centro, faço o remate e vou lá buscar dentro da baliza, Ana. Mais do que isto não dá.
0: Não, eu só não estou. Eu sei que música é essa, não estou a lembrar do nome.
1: Pois, não é fácil. Não é uma edição fácil, mas a música é incrível.
2: Bom dia! Hoje pareceu-me os Pet Shop Boys do It's a Sina.
0: Não é, não é.
2: É essa.
0: Não é Pet
2: Beijinhos
0: Shop Boys.
2: Beijinhos e abraços, já do Porto.
1: Obrigado, Virgínio José. Quanto é que tens a certeza que não são os Pet Shop Boys?
0: 100%.
1: De repente um silêncio constrangedor.
0: 100%.
1: Silêncio constrangedor nas manhãs da 80. Eles chatearam-se. Carlos, eles hoje pegaram-se.
0: Não é, Pet Shop Boys?
1: Não, só estou a perguntar, canina.
0: Ai, eu dormi pouco, estou mal disposta, estou zangada. Eu não, não é o
3: que. Porque os jogadores, não é? E dizem a mesma coisa. Quando eles levam com. Ai, ai o quê, pá? Ai o quê, ó? Vais com um pau!
1: É? Sempre que a Ana hoje de queixar dizer que está com sono, está aziada, eu ponho este som que eu sei que a Ana gosta muito e fala a rir. Portanto, sempre que a Ana estiver aziada, levas com isto, já é lá com um pau.
0: Opa, JJ.
1: Pronto, dá-lhe tempo, mais um dia ou dois, vais ver. Bom, então vamos lá, a música.

0: Diz-me ela em língua gesto. Ai, não me lembro,
1: do nome.
0: Diz-me ela em língua gesto. Não sei o que é isto, ajuda-me. Não, não
1: ah,
0: ajudar, claro.
1: Peço ajuda aos ouvintes. Há ouvintes que já sabem qual
0: olha,
1: é, de certeza.
0: Mas olha que daquilo que vai chegando aqui, são muitas as mensagens. Obrigado por alinharem no Cesta de trás para a frente. Até agora, colega Ana.
1: Ah, não,
0: daquilo que eu ouvi, Ana.

0: nunca deixei passar tanto também a música virada ao contrário. Já estás para aí a escrever o quê? Estás à procura do quê?
1: Nada.
0: Bom, então vamos lá. 910-25-80-81. Quem canta e que música
1: eu
0: é?
1: Eu sei o que isto é. Sei qual é a música e tenho uma branca no meu cérebro.
0: Está rasgadinho o jogo, não está? Está bom, não está? Então vamos lá. Agora contamos com o seu palpite através do WhatsApp. Esta é dos Black Eyed Peas. Meet Me Halfway nas manhãs da M80. Bom dia!

0: 8 horas 24 minutos, manhãs 10:80, bom dia. Daqui a nada, a resposta à pergunta: epá, mas qual é a música que está virada do avesso? A música é esta aqui. E em menos de 30 segundos, a resposta correta.
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0: 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Vamos lá então encerrar a edição de hoje do Sei Esta de Trás para a Frente, que eu fui extremamente generoso e não podes dizer que não tenha sido, hein? É, não podes dizer, fui eu, colega. Ah,
4: sem dúvida que o Paulo hoje deu-lhe uma coisinha. Tu sabes que nós já estamos amargurados que chegue, não é?
0: Já vinha muito aziado de ontem, portanto não podia provocar mais azia neste país.
4: Estamos em modo...
0: Né? Ah, sim, está bem. A música está aqui, vá. Manda lá vir, o que é que tu achas que é?
4: Não me estou a lembrar, sei exatamente que música é, não me lembro do nome.
0: Então, olha, vamos lá.
5: Bom dia, Ana, bom dia, Paulo. Pet Shop Boys, Forever Live and Die.
0: Sim ou não? Sim ou não?
4: Ah, pois é.
0: Sim ou não?
4: Ah, pois é.
0: Sim ou não?
4: Sim, claro que é. Eu disse que não.
6: Olá, bom dia.
0: Em parte, não.
6: Olá, bom dia. Daqui Márcia Francisco, Santo António dos Cavaleiros. A mim pareceu-me Enigma.
4: Não,
6: Return
4: não,
6: to
4: não.
6: Innocence.
4: Não, é.
7: Serão James?
4: Não. Não são os James.
8: Paulo, eu acho que hoje é OMD.
4: É isso! Ai, não é Live and Let Die, isso é dos outros. Olha, mas são os OMD, sim senhora.
0: Eu faço o meu papel, fico calado a ouvir.
4: São os OMD, é isso. Ai, estava aqui em aflições.
0: Queres um pouco de Cristina na tua vida?
4: Quero muito de Cristina na minha vida.
7: Que maravilha, daqui Cristina da Amadora. A música de trás para a frente de hoje são os OMD. I never know.
4: Forever live and die.
7: Beijinhos, boa semana.
0: Tão giro isto. Vamos lá, agora nas manhãs da M80. E tu sabes?

0: A OMD na edição de hoje do Sei Esta de Trás para a Frente, que chega ao fim, mas amanhã, depois das 8h10, voltamos a jogar consigo, claro.
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0: Já a seguir também com o Arsénio Coelho para sabermos como é que está o trânsito, mas para já avança Gonçalo Teles, até porque os avisos de calor começam a reduzir.
3: Bom dia, já não há distritos com aviso vermelho, mas ainda se mantém os níveis de laranja e amarelo. Hoje são 7 os distritos com aviso laranja de tempo quente, outros 7 têm aviso amarelo. Os únicos sem qualquer tipo de aviso são Aveiro, Porto, Braga e Viana do Castelo. Apesar da descida das temperaturas, o governo prolongou a situação de alerta em 10 distritos do continente até às 23h59 de quinta-feira. Arranca hoje a Cimeira da NATO na Turquia. O governo espera um momento que sirva para reafirmar a União da Aliança e dê ao Oceano Atlântico um papel central. Esta vai ser uma reunião focada também no reforço do investimento em defesa, no apoio à Ucrânia e na postura de desinvestimento dos Estados Unidos. Portugal vai ter novo selecionador. Roberto Martínez anunciou ontem, depois da eliminação frente à Espanha por 1-0, que fez o último jogo por Portugal. O capitão Cristiano Ronaldo quis agradecer o trabalho dos últimos anos.
4: Foi uma pessoa que eu adorei trabalhar com ele, um grande ser humano, um grande treinador. E aquilo que ele fez para Portugal foi muito grande, é de louvar aquilo que ele fez. Ganhou um título para Portugal, muitas pessoas não, se calhar não dão valor, mas eu dou muito valor, porque Portugal antigamente não tinha ganho nada, e nos últimos anos ganhou 3 títulos, e isso demonstra muito o bom que tens que ser para poder ganhar um título por Portugal.
3: A seleção começa agora à procura de um novo técnico. Um dos nomes que tem circulado é o de Jorge Jesus, está sem clube. Cristiano Ronaldo diz que ainda não é momento de falar disso.
4: Essas decisões não sou eu que tomo. O nosso presidente vai tomar essas decisões. Neste momento não é um momento certo para falar de quem vem.
3: Roberto Martínez esteve 3 anos e meio a comandar a seleção nacional. Começa agora a procura por um sucessor.
5: Não é preciso procurar muito.
6: Eu já apanhei fãs, homens, da roda de mim, a dizerem-me I love you.
0: Ai, carreguei aqui no botão 5. Ai,
7: carreguei. Porque hoje os meus jogadores, não é? E dizem a mesma coisa. Quando eles levam com...
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3: No Porto, já resolvidos os dois acidentes, na A43, após o túnel das Areias, o trânsito ainda lento no sentido Gondomar-Porto, e na A44, um capotamento já resolvido também, à saída do túnel Soares dos Reis, o trânsito já a normalizar. Não, a pior da área de serviço de Gaia até Francos na VCI, também do Mercado até A3, da Ponte Lessa até à VCI também, A3 e Via Norte com as filas da A4. Para a via de cintura interna. Para troca de informações, 800 20 20 10, é nacional e é grátis.
4: Bom. Já voltamos a falar, Ana, até já. Ora bem, Ana, já sabemos que as temperaturas começaram a baixar em alguns pontos do país, claro.
5: Exatamente, e ainda bem que fazes essa nota de rodapé, porque há muitos pontos do país onde as temperaturas ainda inspiram muitos cuidados, nomeadamente no interior. Já lá vamos, começamos pelos pontos mais frescos, será Porto e Aveiro com 23 graus, Viana do Castelo e Ponta Delgada, 24. Estou a imaginar toda a gente abrir as janelas, deixar assim um fresquinho entrar para arejar a casa. Funchal, 26. Leiria e Sines, 27. Sagres vai chegar aos 29 graus. Braga e Coimbra, 30. Vila Real e Viseu, 33. Guarda e Lisboa, 34. Santarém e Setúbal, 35 de máxima. Faro, 36. Porto Alegre, 37. Bragança, 38. Castelo Branco e Beja, 39. Lá está, Évora será o ponto mais quente, com 40 graus de máxima. O céu vai estar pouco nublado ou limpo. Nuvens a ver é agora da parte da manhã, sobretudo no norte e centro do país.
4: Caminho das 9 da manhã. Bom dia, uma excelente terça-feira com as manhãs da M80. Até às 9 da manhã ainda há muita coisa para fazer, nomeadamente uma nova edição de Macaquinhos do Sótão, claro, com a Susana Romana. E daqui a pouco temos que falar consigo sobre algo importante que vai acontecer no próximo dia 24 de julho. E a propósito dessa fim de tarde, noite de 24 de julho, ontem recebi uma chamada ao final do dia, por causa desse dia.
5: Ai, foi? E o que é que te disseram?
4: Já te conto tudo.
5: Opa!
4: Para já, Iggy Pop, nas manhãs da M80.
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0: dia. Boa viagem, claro, ao som das músicas da sua vida, que é como quem diz, ao som da M80 e das manhãs da M80. Um Paulo Fernandes, uma Ana Moreira, que temos encontro marcado consigo para o próximo dia 24 de julho. São os 19 anos da M80 e já estamos a preparar este festão há não sei quantos meses e, portanto, próximo dia 24, ui, se vai haver festa da grossa, como costuma dizer.
1: Não é uma festa igual às outras, definitivamente. É completamente diferente. Vamos dar tudo o que temos na alma e não só. Contamos consigo então no WOW, W-O-W. É lá que vai acontecer, em Vila Nova de Gaia, em cima do Douro, com vista para o Porto, um terraço imenso. Estamos a contar com bom tempo e vai ser um festão com as músicas da sua vida. Check, a equipa da sua vida, esperamos que sejamos a equipa da sua vida, também vamos para lá, se calhar vai haver emissão por lá, ainda não podemos avançar muito mais. E ainda, concerto de David Fonseca.
0: Exatamente, estamos a preparar tudo e mais alguma coisa, estamos a preparar vários momentos para essa festa, lá está, talvez haja emissão, ontem, lá está, há pouco dizia, recebi uma chamada, estou mal, antes que me esqueça, tenho que dizer isto, prepara-te, David. Qualquer coisa aqui do centro.
2: Sei esta. Primeiro portão de trás para a frente.
0: Nem é 80, claro. Por acaso, para isto antes do tempo, vai haver uma edição, em princípio, de Saiesta de trás para a frente.
1: Na festa.
0: Live.
1: Vai haver equipas.
0: Ouvi dizer que me vão agarrar e que me vão amarrar. É verdade, é?
1: Opa.
0: É verdade.
1: Era lindo.
0: É verdade. Portanto, é mesmo para ir a esta festa. Estamos muito entusiasmados com esta festa. É 80 Teen Spirit Powered by Prom. Portanto, vai ser um grande festão. Contamos consigo. Os bilhetes estão à venda e continuam à venda. E eles não param de voar. Portanto,
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0: 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E há pouco uma Ana dizia muito bem, ele também vai lá estar, grande David Fonseca. Esta, vamos acreditar que não vai faltar. É sempre
1: ele,
0: um clássico.
1: Ele garantiu a semana passada que não vai ser um concertozinho.
0: Sim, sim, e quando o David promete,
1: cumpre.
0: Portanto, vamos lá. Contamos consigo na festa. Grande David Fonseca agora com The 80s nas manhãs da M80.

0: que mais chove mais gosta. David Fonseca, é isto mesmo. The Ages, a tocar nas manhãs da M80. Bom dia! Susana Romana, bom dia, querida colega.
1: Estás bem disposta? Eu até estou bem disposta.
2: É, ao contrário de mim, então.
1: Não, há uma coisa que me está a chatear, queria dizer, que é uma coisa, enfim, é de um grande evento que me está a chatear, que é, acho mal que foi anunciado esta semana que o Canadá faça parte da Eurovisão.
2: Pois foi, pronto, eu ouvi qual, mas isto agora vai ser este regabof.
1: Isto agora vai ser este regabof. Já vai ser este regabof. E pronto, e acho que é nisso que estamos todos a pensar, obviamente.
3: É claro.
1: Pronto, então estamos todos no mesmo barco.
3: E ninguém está aziado. Claro,
2: eu acho
3: claro,
2: ótimo que tu arranjes outro motivo para eu focar a minha raiva.
1: Sim, vá. Sim. Agora é para ali, vai.
2: Exato, vai, solta.
3: Esta hoje, sempre que está mal disposta, ponho-lhe um som de Jorge Jesus, que é para ficar mais docinha.
2: E resulta.
1: Há um senhor em situação vá de dependência de substâncias na minha rua que é igual ao Jorge Jesus. Igual, mas
2: queremos,
1: o cabelo tudo. Eu hoje vou tentar tirar a socapa. Ou então, assumidamente, vou dizer ao senhor que sou fã do seu trabalho.
3: Agora, ontem estava no supermercado e enviei uma mensagem à Ania e à Susana, de Brian May, que estava às compras.
1: Pois era, Brian May estava a comprar pau no Pingo
3: Doce. Era uma senhora igual.
2: Repara, eu não abri o.
3: Estavas com medo da fotografia.
2: Não, eu vi a fotografia, estava a devolver. O computador na escola do agrupamento do quarto ano do meu filho, quando vejo a mensagem e só vi a fotografia e não vi o que tu tinhas escrito. Portanto, eu vi a fotografia à distância e disse: olha o Brian May. Pronto.
1: Então, confirma-se.
3: Mas era igual, era ou não era?
1: Confirma-se.
3: Era muito parecido. Susana, o que vais fazer hoje no macaquinhos?
1: Vamos jogar ao preço certo, estamos a precisar da animação.
3: É pá, mesmo. Vá, para ouvir daqui a pouco e sempre no Rail.
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1: Vamos arrancar. Ora bem, vamos a mais uma edição do Preço Certo. Irei dizer 5 itens de uso absolutamente corriqueiro. Os meus colegas terão que tentar adivinhar o preço. Ganha que ficar lá mais próximo. Se disserem preços que eu considero palhermas, não entrego.
2: Idiotas.
1: Não entrego a ninguém. O primeiro item, nós vamos viajar até aos traumas de infância do Paulo. Por isso eu peço,
3: banana,
1: excepcionalmente, uma música triste.
2: E tu pedes, tu tens.
1: Nós devíamos ter esta música em várias versões. A música do Preço Certo, mas em várias versões.
2: Era giro isso.
1: Era giro, uma versão soturna, uma versão...
2: Ou sem ácidos.
1: Sim.
2: Pronto, ora esta bem. Está ótima. Adoro isto.
1: Vamos saber quanto é que custa o brinquedo que o Paulo queria na sua infância e não teve.
2: O G.I. Joe.
3: O não action,
1: é um action man.
2: É a mesma coisa.
3: Não,
1: não é? Não. Concentra-te.
29: Não é a mesma coisa, Ana!
1: Concentra-te, porque é assim que se perde pontos.
2: Não, e agora ele dizia, tipo, eu digo que a Barbie é Nancy. É.
1: A Cindy.
2: Isso.
1: Bom, quer então o preço de um action man vintage? Do action man da tua infância, Paulo.
2: O teu.
1: Soldado inglês, paletó e action man antigo, todas as peças em perfeitas condições.
3: Eu não consigo concentrar com esta música.
1: Olha, falta apenas a estrutura da tenda, vem incluído os seguintes acessórios. É uma língua. É uma língua. É uma lista gigante de acessórios que vem com. Por isso eu peço concentração. Vem a tenda, 2 chapéus, 2 calças, 2 sapatos, sapatos para a neve, camisola, cinto e lenço para o pescoço, Paulo. Banco de tecido dobrável, 6 dinamites, caixa de munições, bolsa, 2 detonadores que funcionam, diz o vendedor. Pá dourada, 2 remos, cantil de água, 3 armas diferentes, machado, holofote, 2 granadas de mão, casaco de soldado com badges originais. Vem tudo isto.
2: Mas falta a estrutura da tenda.
1: Falta a estrutura da tenda.
2: Partiu, claramente.
1: Sim. O boneco tem uma patilha atrás que faz os olhos moverem-se, Paulinho. Tudo muito completo e uma relíquia que é a definição dos brinquedos de antigamente. Entregue em mão na zona de Lisboa, diz o vendedor.
2: Ainda por cima entregue em mãos, Paulo.
1: Portanto, quanto é que custa um action man vintage com esta catrefada de acessórios?
3: Vale tudo o que eu quiser.
1: Vamos juntos ao banco e eu passo a conta para o nome do senhor.
2: Paulo, eu derreto o ouro da minha mãe por ti, se tu quiseres.
1: Num lingote. Vá, quanto é que custa o Action Man?
3: 100 euros. Vá, 95.
1: 95.
2: É um bom preço, Paulo, esse.
3: Mas eu vou para 70. Relembramos uma das regras do jogo, se algum 70. De nós acertar exatamente no preço...
1: O senhor tem que mandar para cá.
3: Não quero saber.
1: Ora bem.
2: A custo zero.
1: Nenhum de vocês acertou.
3: Ah, pronto, ponho outra vez.
1: Aliás,
3: então,
1: estivemos quase a chegar àquela regra desses vossos dois valores juntos, mas mesmo assim eu vou atribuir ponto ao Paulo, que foi ficou mais próximo, que custa 150 euros. Não. Este Action Man Vintage. Repara esta quantidade para o homem tem uma patilha para os olhos.
2: Está bem, mas falta a estrutura da tenda, desculpa lá.
1: Ficámos nisso. Mas tem uma pá dourada e um não sei que dinamite. Tem um lenço para o pescoço.
2: Para que é que tu queres a estrutura de uma tenda se não podes montar a tenda?
1: Não, mas tu tens a tenda, não tens a estrutura, tens o paninho.
2: Pois, mas o paninho que
3: mas o quê? Faz um palito.
1: Faz um palito. Bom, ponto para o Paulo. Vamos prosseguir. Continuamos em brinquedos, mas desta vez um brinquedo para gato. Vocês sabem aqueles brinquedos para gatos que lá dentro tem uma ervinha com os gestos malucos?
3: Não.
2: Uma ervinha?
1: Há uma coisa que chama... Uma ervinha.
2: Ah, uma ervinha.
1: Uma coisa que chama catnip. Ou em português, erva gateiro. E é uma erva que é tipo... Vá, droga para os gatos, que os deixa absolutamente malucos.
3: Boa edição.
1: Mas é uma coisa que é muito comum dar-se aos gatos.
2: E é bom para os intestinos deles.
1: É bom para tudo. Eu quero saber quanto é que custa um brinquedo para gatos que tem catnip lá dentro, mas é em forma de Trump.
3: Não estava a ver as
1: brinquedo para gatos recheado com erva gateiro. Cada peça é desenhada e decorada pela vendedora. São únicas e podem variar. Solicitações específicas como mais penas no cabelo, se o cabelo é feito de penas cor laranja, ou uma gravata mais fina. Ela faz, avisa que aqui é desenho original impresso em tecido ultra cotton com tinta segura para gatinhos, criança e qualquer outra pessoa que queira dar uma mordidinha nesse amiguinho, diz a senhora vendedora.
2: A senhora vendedora é portuguesa?
1: Não, é americana.
2: Porque isto por causa dos valores, não é?
1: Quanto é que custa um brinquedo para gato em paninho, em forma de Trump, com cabelo
2: 23.
1: Em...
2: Porque ela deve fazer muitos.
3: Isto custa 17,50.
1: Um de vocês esteve lá muito próximo? Custa 18 euros.
2: Pô,
1: estiveste quase a ganhar.
2: Tinha, já não
3: quero
2: saber.
3: Já foi. Depois do Action Man, pá, isto são peanuts.
1: Ora bem, 2-0 neste momento, prosseguimos. Quanto é que custa uma lâmpada frontal de médico? Sabem quando os médicos têm aquela luz, parece uma luz de mineiro?
2: Mas tipo vintage, não é? Ou é moderna?
1: Não, é moderna. Okay. É de hoje em dia. Tem aquelas luzes na cabeça. Lâmpada frontal de luz fria MD1000FO com cabo de luz, sem projetor, compact ótica de alta tecnologia para iluminação coaxial homogénea. Luz de cabo de fibra ótica, 3 mm de comprimento, altura da cabeça, inclinação regulável, campo de iluminação ajustável, incluindo luva estéril, saída de luz de 50 mil lux a 20 cm. Pronto, é uma luzinha para a cabeça do senhor doutor.
2: Luzinha.
1: Luzinha malzona.
2: 31.
1: 31 euros?
3: Eu tinha posto 35 e risquei. Vou manter. Fiel aos meus princípios.
1: Vais manter, Paulo. 35. Fizeste muito bem porque custa 1.400 euros. Ponto para ninguém.
3: Ela rematou isto bem. Segue. Não vale a pena estarmos aqui a perder tempo. Segue para o próximo.
1: Vamos aqui para o próximo sonho de consumo. Quanto é que custa uma carrinha de transporte de gado?
3: Gado. Uma palavra que estás a...
1: Que sonho. Uma carrinha de transporte de gado.
2: Agora entrava a música do Rei do Gado. Sim. Perdeste a oportunidade.
3: Sei lá.
1: Transporte de gado é um Iveco Daily 33SL8 de gasóleo usado, 3 lugares sentados para humanos, não para os bichinhos. É usado, mas só tem 456 km. Data da primeira matrícula é de janeiro deste ano, garantia 12 meses. Potência 176 cavalos. O anúncio não especifica quanto gado cabe lá dentro, mas eu estive a ver as fotos e diria que cabem umas 6 porcas gordas. Varreis do gado. Quanto custa a carrinha dos vossos sonhos?
3: Já estou aqui com o meu chapéu de fazendeiro.
2: Já está. Eu também vou encarnar a Ana Castela.
3: Boa, boa, boa.
2: Boiadeira.
3: Não estava a esperar disso também. Isto custa claramente uns 12.500 euros.
2: Uma carrinha? Tu estás bem?
1: Quanto é que custa na Moreira?
2: Eu vou para uns 30 mil.
1: 30 mil.
2: Para caberem 6 porcas.
1: São chudas.
3: Às vezes. Eu agora.
1: Custa 59 mil euros. Ponto para Ana Moreira. Okay. Que eu acho que tu ainda querias dizer mais alto, mas foste tolhida
2: por causa
1: dos 12.500 do Paulo.
3: Para a outra.
2: É? Deves achar que a vida da agricultura está fácil. Tu.
1: Ora bem, neste preciso momento, o Paulo tem 2 pontos, a Ana tem 1. Vamos para o último item.
3: Ui, há suspense. Aqui há suspense.
1: É vinho.
2: Vou perceber.
1: Quanto é que custa vinho de missa?
2: Oh,
1: que está mesmo num site de artigos religiosos. Okay. Portanto, não é vinho à venda do supermercado. É uma garrafa de vinho de missa. Vinho de missa... olha, vocês não estão preparados... Isto já foi escrito há uns dias. Vocês não estão preparados para o nome da marca. Mas eu vou dizer à mesma. Vinho de mesa branco doce Martínez é o nome da marca...
2: Não!
1: Ele já estava a perceber que o Mundial ia correr mal e abriu um negócio em paralelo. Logo.
3: Esse vinho já está fora da validade.
1: O que Martínez vai-se fazer a seguir? Vender vinho à igreja.
3: Fora da validade.
2: Sim,
3: fora da
2: validade.
1: Vinho missa branco, doce, licoroso, de qualidade superior, garantia pela empresa histórica Martínez, grau alcoólico 16%, preparado, engarrafado e selado sob a supervisão do Acipestre, com autorização episcopal. Entregue com embalagem garantia, modelo patenteado, seguro e fiável.
2: Mas repara, vamos focar no... Há pessoas interessadas em comprar vinho de missa.
1: Não
2: sendo padres.
1: É assim, isto estava à venda num site que vende coisas para igrejas. Ou seja, não sei quantas pessoas malucas... Deixa eu ver quanto é que está a vinhaça.
2: Sim, mas
1: não
2: imagina,
1: acontece muito.
2: Tu estás em casa entediada, queres fazer
1: mas
2: uma coisa diferente.
1: Mas podes mandar vir este vinho, sim.
3: Tenho o meu valor.
1: Tens o teu valor. Quanto é que achas, Paulo? Quanto é que custa uma garrafa de vinho Martínez para a igreja?
3: 24 e
2: eu
3: meio.
2: Ia dizer 23.
3: Então diz 23, Ana. Então diz 23.
2: Não, 55.
3: Não tens de imiscuir 55 das tuas escolhas.
2: Que é vinho benzido.
3: Ok.
2: Deve ser.
1: Eu só disse que tem uma supervisão. Então, e autorização episcopal.
2: Basta olhar. Basta o olhar.
1: Olhem, depois de uma noite difícil para toda a gente, em que as pessoas se calhar pensam, enfim, em beber um copinho para esquecer, trago boas notícias. Não. Que é vinho abençoado, só custa 9 euros.
2: Olha!
1: Ponto para ninguém, porque vocês mais uma vez disseram preços que eu considero palhermas. Mas 2-1 para o Paulo.
3: Muito bem.
2: Muito bem, Paulo muito Fernandes. Bem, muito
0: há já alguém que ganha alguma coisa hoje?
3: Bem dito, Ana.
2: Tu e a Bélgica.
3: Para ouvir de novo no Rail. E sempre também, claro. Agora são 9 horas e 1 minuto, é a altura de olharmos para as notícias. Na edição, o jornalista Gonçalo Teles. Gonçalo, a idade da reforma pode ter mudanças maiores.
4: Bom dia. A revisão em alta da população portuguesa vai obrigar o Instituto Nacional de Estatística a refazer as contas à mortalidade e à esperança média de vida, que tem um impacto direto na idade da reforma. O INE disse ao Negócios que vai rever estes números, depois de há 2 semanas ter revisto em alta a população para quase 11 milhões e meio de pessoas. O Instituto não sabe para já quando é que vai rever a mortalidade. É a partir daí que calcula a esperança média de vida aos 65 anos e depois, a partir desse indicador, calcula a idade da reforma. Se o primeiro subir, o segundo deve acompanhar. Portugal já não tem distritos com aviso vermelho por causa do calor, mas mantém-se os níveis laranja e amarelo. Há 7 distritos com aviso laranja, outros 7 com aviso amarelo. Só Aveiro, Porto, Braga e Viana do Castelo é que não têm qualquer aviso hoje por causa do tempo quente. Apesar da descida das temperaturas, o governo prolongou a situação de alerta em 10 distritos do continente até às 23h59 de quinta-feira. A Câmara Municipal de Almada está a tentar licenciar novos furos para captar água. A autarquia está a tratar do processo com a Agência Portuguesa do Ambiente. Almada diz que é a solução mais rápida para responder às falhas no abastecimento que têm acontecido. A Câmara pediu o licenciamento dos novos furos com caráter de urgência e está também a trabalhar com a Águas de Portugal para reforçar a redundância do sistema de águas. Os habitantes do Conselho de Almada têm sofrido vários cortes no abastecimento de água. Já há uma petição pública para pedir medidas urgentes. Portugal vai ter novo selecionador. Roberto Martínez anunciou ontem, depois da eliminação frente à Espanha, que fez o último jogo por Portugal. O capitão Cristiano Ronaldo aproveitou para agradecer o trabalho feito nos últimos anos.
5: É uma pessoa que eu adorei trabalhar com ele, um grande ser humano, um grande treinador. E aquilo que ele fez para Portugal foi muito grande. É de louvar aquilo que ele fez. Ganhou um título para Portugal. Muitas pessoas não, se calhar não dão valor, mas eu dou muito valor. Porque Portugal antigamente não tinha ganho nada. E nos últimos anos ganhou 3 títulos. E isso demonstra muito o bom que tens que ser para poder ganhar um título por Portugal.
4: Roberto Martínez esteve 3 anos e meio a comandar a seleção nacional. Começa agora à procura de um novo técnico. Um dos nomes que circula é o de Jorge Jesus. Está sem clube.
6: Eu já apanhei fãs, homens, da roda de mim, a dizerem-me I love you.
2: Vai ser amanhã toda nisto.
3: Mas vai. Vamos ver o que é que acontece. Acontece uma coisa, certamente, é que daqui a meia hora o Gonçalo estará de volta para
4: a coisa. Eu volto.
7: É o dia a dia, não. É peanuts para nós, não.
3: Nem mais.
1: Agora era o Gonçalo, o selecionador. Já não voltava daqui a meia hora. Tipo, olha, pessoal, recebendo um cinema. Recebi uma mensagem no LinkedIn.
3: É pá, ouviu aqui primeiro com o Gonçalo Teles.
2: Imagina.
3: Por favor.
4: Não.
3: Se calhar fazia melhor. Bom, Gonçalo, meia hora e voltas à tua idade. Até já. Tempo e trânsito para ouvir daqui a pouco.
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11: Ora bem, são 9h08, vamos fazer aqui o ponto da situação no trânsito. Arsério Coelho, avança se puderes.
12: E continua o trânsito muito demorado no IC19 em direção a Lisboa, do Alto do Cacém até à Amadora, mantém-se o acidente na Amadora. A5 também não está melhor, de Oeiras até a Linda Velha e depois do Alto Monsanto para as Amoreiras. A Crel das Portagens de Queluz até à A5, a filas que se prolongam até à Marginal depois, pela Nacional 6-3, a Ponte 25 de Abril em direção à Almada em Sete Rios, até Alcântara. A2 de Correios também até à Ponte. Quando há a segunda circular, pior da Encarnação até ao Campo Grande, a Cril com muitas paragens de Sacavém até aos túneis de Benfica, também há 8 a partir de Frielas para o túnel do Grilo, a Marginal com muita demora entre Passo de Arcos e o Alta Boa Viagem em ambos os sentidos. No Porto há trânsito lento na A1 de Santo Ovídio até Francos, a sentido inverso na VCI de Bom Joia praticamente até à Via Norte, há 13 e Via Norte com as filas da A4 para a VCI e da Ponte Lessa também para a via de cintura interna na A28. Para troca de informações, 800 20 20 10, é nacional e é grátis. Paulo.
11: Em menos de meia hora voltamos a falar. Até já, Arsénio. Ora bem, Ana, já. Há luz ao fundo do túnel, já há temperaturas, pelo menos em alguns pontos do país, já, a coisa já está aceitável, não é?
13: Exatamente. Há algumas cidades que por esta altura já podem abrir as janelas com alguma tranquilidade, deixar arejar as casas, porque esteve muito, muito quente e não é um cenário longe de muitas cidades ainda, sobretudo no interior. É por aí que vamos começar. As cidades que ainda vão sofrer bastante com o calor hoje. Évora, 40 graus. Castelo Branco e Beja, 39. Bragança, 38. Porto Alegre, 37. Faro, 36 graus. Santarém e Setúbal, 35. Guarda e Lisboa, 34. Vila Real e Viseu, 33. Braga e Coimbra, 30 de máxima. Recordo que debaixo do sol estas temperaturas ainda são mais intensas, não é? Depois é que começa a baixar. Sagres já são 29 graus, Leiria e Sines 27, Funchal 26, Viana do Castelo e Ponta Delgada 24, os pontos mais fresquinhos serão até Porto e Aveiro com 23 graus de máxima, são até temperaturas primaveris, direi. O céu vai estar pouco nublado ou limpo hoje, nuvens a ver, senhoras e senhores, no litoral norte e centro, agora da parte da manhã.
14: No ar,
11: um Paulo Fernandes, uma Ana Moreira, uma Susana Romana e já a seguir uma linha de passe que será muitíssimo bem feita. De resto, como sempre, pelo Paulo Rico. Alô, Paulo. Bom dia, bem disposto.
5: Sim, sim, bom dia. Cá estamos.
13: Ele já estava a contar com isto, por isso, olha.
5: Já, há muito
14: tempo. Tu já enviaste com uma camisola de um clube que vai jogar?
5: Não, até porque cada vez há menos seleções a jogar. Portanto, a minha margem de. Minha janela para trazer camisolas.
13: Podias trazer uma do Egito.
5: Tenho do Egito, já trouxe. Já
13: pronto, mas hoje particularmente devias trazê-la.
5: Está bem.
14: Vai a casa. Nós esperamos.
11: Só para avisar que o palco fica um pouco aziado.
5: Não vem nada, não vem nada. Vem tranquilo, tenha sono. Que okay. Saí daqui muito tarde, aliás. Okay. Eu estive aqui a fazer as notícias na M80 até às 10, 11 da noite, por causa do jogo. Enfim, expectativa zero para a seleção e Portugal, adiós, lá vai para casa e chega na próxima madrugada. Vamos falar um bocadinho sobre esse jogo e também, se tivermos tempo, sobre aquilo que está a acontecer no Mundial.
11: Estás por quem? Por curiosamente. Estás por, sim, por alguma seleção agora?
5: Olha, ou Espanha ou Noruega.
13: Bacalhau, okay. Deste lado.
14: Estou Noruega ou Marrocos, sim.
13: Bacalhau.
5: Eu estou por aquela que mereceu mais, sinceramente.
15: Ver!
13: Quem está fora da bola, recordar que a celebração da Noruega atualmente é similar vikings a remar.
11: Eles no meio da roda a fazer isto.
13: É um espetáculo dentro do futebol.
11: Incrível, sim.
5: Também já fizemos aqui à parte da rádio.
14: Pois já,
11: e não
14: igual.
11: Nos chamaram.
13: É, sim, eu vou fingir que não aconteceu, não me chamaram.
11: Está nas nossas redes sociais, pode ver, está bem giro. De facto, é a remada viking aqui da Sampaipina. Bom, da Noruega então, os AHA Take On Me nas manhãs de M80 e já a seguir então a linha de passo com o Paulo Rico, que está também sempre disponível para ouvir no Rail.

0: Manhãs da M80, olá, bom dia, agora são 9:15. Relembramos que hoje, depois das 10, João Pedro Paes e também Miguel Ângelo dos Delfins, ao vivo e a cores, a partir do nosso auditório, das Manhãs da M80. Vamos só ver como é que eles estão no auditório agora, sem eles saberem.
1: Já muito acordados.
2: Eu fico sempre assustada quando o Paulo faz isto.
1: Também.
2: Tenho medo que apanhe um momento em que ele, sei lá, está a contar um segredo cabeludo ou amigo, não é?
0: Espero que isso aconteça. Espero muito que isso aconteça.
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2: Por falar em cabeludo. Vamos aos temas cabeludos.
4: Agora sei.
5: Bom, Portugal lá foi, adiós, lá fomos nós, sem surpresas e também já agora sem espinhas. Acho que não foi uma grande divisão de Espanha, mas Portugal ainda foi bem pior.
0: Sim, pode dizer.
5: Espanha,
2: acho que o meu queixume é porque é que estavam à espera do prolongamento? Queriam resolver isto a penaltis?
6: E mesmo quando já estavam no minuto 20 de compensação, ainda andavam ali a trocar a bola para o lado. Não me irrites, Paulo Rico.
5: Acho que é sempre um castigo aquelas equipas que ficam a jogar para o 0-0 e depois sofrem um gol no último minuto.
6: É bem feita. Claro, jogas sempre para ganhar na vida.
5: Enfim, eu nunca quis ser o profeta da desgraça, mas ao longo dos últimos meses sempre disse aqui que expectativa zero com esta seleção.
2: Aliás, eu quero até. Acho que parte do problema foi esse, Paulo Rico.
5: Sim,
2: foi tu não acreditar.
1: Eles estavam a contar contigo.
5: Eu sempre disse
1: o teu nome preferido é o 6.
5: Eu sempre disse aqui que, enfim, os jogadores e os clubes estão bem, e depois porque é que não rendem coletivamente na seleção? E esse é um problema que naturalmente tem de ser passado para o treinador. É um balanço do Mundial que tem de ser negativo, claramente. Oitavos de final é pouco, e as exibições e os finais e os jogos, enfim, salva-se Diogo Costa, a espaços um ao outro jogador, talvez o Nuno Mendes, João Félix aqui ou ali. De resto foi tudo muito mauzinho. O selecionador Roberto Martínez sai, já vai com algum atraso.
2: Aí eu assino por baixo.
5: Um dos selecionadores mais bem pagos do mundo, vale a pena lembrar isso, que nunca conseguiu encantar nem apaixonar.
2: Nem nunca fez nada por aí além que nos dissesse que o percurso iria ser bem sucedido. Também temos uma taça
5: Liga
2: das Nações,
5: Liga das
0: Nações. Só para nós hoje temos tido ao longo da manhã alguns problemas aqui com o nosso software, com o nosso computador. É provável que a meio entrem aqui sons completamente assim fora daquilo que é a linha de passos, está bem?
5: Está bem. Estás para prevenir?
2: Ok.
5: Enfim, eu sempre gostei muito da seleção, e o que eu posso dizer é, não me lembro de uma fase em que eu tenha ficado tão desinteressado.
7: Porque os jogadores,
2: aconteceu,
7: é a mesma coisa quando eles levam com ai o quê, vais com um pau.
0: Às vezes aparece aqui,
5: nós vamos respeitar. Sim. Para mim, e já agora só um desabafo, tão mal como os jogos de Portugal e as exibições fracas, era sempre o discurso. Era sempre. Dá sempre a ideia que o Martínez viu outro jogo, que era uma boa atitude. Um jogo fantástico, o compromisso, faz parte do processo, é tudo espetacular. Não é. Portugal jogava mal e a equipa não rendia em campo. Enfim, era uma oportunidade para crescer, dizia ele. E agora vai crescer para outro lado.
1: A especulação de para onde é que o Martínez vai.
5: Mas é que
1: eu tinha ouvido dizer que ele ia trocar com o Jesus, ou seja, que ia ficar com o Al Hilal.
5: O Al Nassr, mas o Al Nassr já tem treinador. Vai, é o ante post-tocolo.
8: Eu já apanhei fãs, homens, da roda de mim, a dizerem-me I love you.
5: A marca, o Jornal Espanhol, hoje fala em Chupinazo. Eu fui procurar o Chupinazo. Diz mesmo, o Merino faz um Chupinazo. O Merino foi o jogador que marcou o gol ao minuto 90. Eu fui procurar, então o Chupinazo é aquilo que se designa em Espanha por um foguete pirotécnico para dar início a uma festa, a um espetáculo, a um acontecimento especial. E foi isso que aconteceu. Foi tudo tão mal e agora segue-se JJ.
9: I'm back.
0: Não tinha, olha, por acaso não tinha esta, mas.
2: Paulo Rico, não há alguma possibilidade do Trump ligar ao Infantino e pedir para Portugal voltar? Assim como assim, parece que é agora.
1: Eu acho que ele podia. O Cristiano pode jogar, pomos de outra seleção. Ele pode ir para qual?
2: Olha, vai para Marrocos, fica perto.
5: Ainda se Portugal tivesse um goleador como Gonçalo Ramos, lá, tínhamos de aproveitar.
0: Não tínhamos mais ninguém no banco.
5: Não tinha ninguém agora. Ainda podia aparecer e marcar um gol.
0: Tu também, pá, epá.
2: Vocês.
0: Má onda.
5: E depois de Jorge Jesus chegar, nós vamos poder dizer
9: Welcome
5: Jorge Jesus.
0: Vai ser tão bom.
5: Se esta equipa tiver um treinador como deve ser, acredito que Portugal pode voltar.
10: É o dia a dia, não.
3: É peanuts para nós, não.
0: Pá, peço desculpa, Paulo Rico, estes sons não sei de quem é que estão, quem é que já está aqui.
5: Olha, vocês a partir de agora vão estar a torcer para alguma seleção ou o Mundial acaba?
2: Não.
0: Penso que foi.
2: É assim, a primeira celebração foi os Estados Unidos levarem da pá da Bélgica.
5: Termo técnico.
1: Acho que Ana. To give in the shovel.
2: Era.
0: Então
5: temos nos quartos de final França, mas isto aos poucos vai sendo um europeu,
0: olha,
5: com uma outra seleção.
0: Eu vou dizer, não estou pela França, não gosto deles.
5: Mas
0: jogam muito a bola e merecem ser campeões.
2: Noruega ou Marrocos.
0: Para mim era final Noruega-França e ganhava a França porque merecem. Estou a jogar muito a bola e merecem. Pá.
2: Eu, por mim, a Argentina é que não. Acabou-se.
0: Jogos. Mas se calhar depois disto vamos todos lá aos recursos humanos.
5: França-Marrocos, Noruega-Inglaterra, Espanha-Bélgica e os vencedores de hoje, ou Argentina ou Egito, contra o vencedor do Suíça-Colômbia.
2: Vai ser Egito-Colômbia.
5: pode ser, sim. Enfim, pode ser.
1: A gente já aconteceu um tanta coisa que...
0: Uma coisa não é Portugal.
5: Aquela que jogar melhor, sinceramente, é aquela
0: mesmo.
5: Que
0: eu França está lançada.
5: França está lançada, mas se a Noruega merecer também que passe e que chegue à final. Gosto da Noruega, gosto do Haaland,
0: incrível.
5: E portanto, fico por isso. Os jogadores de Portugal vão chegar amanhã bem cedo. Felizmente não vai ser como no Uruguai, em que consta que a Federação do Uruguai, aliás, descontente com o rendimento da seleção, cancelou o voo organizado, fretado, de regresso à seleção, e eles foram pelos seus próprios meios. Organizem-se, vão para casa como quiserem.
2: Ah, eu acho isso feio.
5: Muito feio.
1: Foram em trabalho, apesar de tudo.
0: Compromissos até ao fim. Claro. Exatamente.
5: Então. Max e Araújo, por exemplo, chegou a casa numa carrinha de caixa aberta. Não sei se
2: eu
5: viram.
2: Vi, mas isso foi a família fiscal, sim.
5: Foi a família fiscal, mas foi numa carrinha de caixa aberta, sim.
1: Acho que é tradição, por aquilo que eu percebi.
5: Sim.
1: Mas eu acho isso giro.
0: Ah, está certo.
1: A humildade é bonita.
5: E contrasta com o estilo de vida
1: luxuoso
0: que poderá eventualmente ter.
5: Sim,
0: claro.
5: Acho que foi giro. Mas não, Portugal vai chegar de forma organizada. Portugal chega às 6 da manhã, portanto não estará lá no
2: Portugal. Eu só espero que não sejam
5: e agora vão de férias.
2: Mal recebidos não vão ser semi-ignorados.
5: Vão ser semi-ignorados porque vão chegar de madrugada quase. E depois vão de férias. E tem muito.
2: Eu, a mim, o que me chateia na Noruega é ficar lá o Aschans e o Sheldrup. Tenho jogos aí ao virar da esquina e eles estão lá ainda a jogar no Mundial.
1: A brincar,
2: preciso
1: ainda
2: deles.
1: A brincar.
2: Caramba, preciso deles.
0: Eu digo-te uma coisa: meti a Ana Ana Moreira à frente da seleção durante 2 meses. Viste ver?
5: Andava tudo na linha.
0: Até ia lá para dentro, crescia-lhe o pelo no peito. Opa, para ouvir de novo, claro, no Rayo, sempre no Rayo também, e sempre no ar nas manhãs de 80, as músicas da sua vida também em português, e esta é só incrível. Sinto de Feras, Resistência.

0: Feras a tocar nas manhãs da M80. Bom dia, bom dia. 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
0: 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E as músicas da sua vida também, claro. Já no ar, UB40.

0: 9 horas 30 minutos, bom dia com as manhãs de M80. Já vamos voltar à música e já vamos para o nosso auditório. Nos está João Pedro Paes e o Miguel Anjo, dos Delfins, à nossa espera, para tocar duas músicas que serão, no mínimo, incríveis, mas já lá vamos. Para já atualizamos as notícias. A edição é feita pelo Gonçalo Teles. Gonçalo, falamos de saúde.
1: Bom dia. A entidade reguladora da saúde alerta que há grupos privados a funcionar em monopólio ou duopólio em algumas regiões do país. De acordo com o regulador, há monopólios de saúde privada no Alentejo Litoral, Alto Tâmega e Barroso, Baixo Alentejo, Lesíria do Tejo e Viseu, Dão Lafões. O regulador nota também que 82% da população vive em zonas com concentração alta de serviços de saúde privados ou do setor social e a despesa em hospitais privados aumentou quase 57%. Entre 2015 e 2023, mostra mais pagamentos diretos das famílias e das seguradoras. A idade da reforma pode ser afetada pela revisão em alta da população portuguesa. Há duas semanas, o Instituto Nacional de Estatística reviu o número para 11 milhões e meio de pessoas. Agora confirmou ao Negócios que vai ter de refazer as contas à mortalidade e à esperança média de vida aos 65 anos. São dois indicadores com impacto direto na idade da reforma. Se a esperança média de vida aos 65 aumentar, agrava-se a idade da reforma. Com situações de falta de água no concelho, a Câmara Municipal de Almada está a tentar licenciar novos furos de captação. A autarquia diz que está a tratar do processo com a Agência Portuguesa do Ambiente e que é a solução mais rápida para responder às falhas no abastecimento. Pediu o licenciamento com caráter de urgência e está ainda a trabalhar com a Águas de Portugal para reforçar a redundância do sistema. Os habitantes de Almada têm sofrido vários cortes de água e já há uma petição pública a pedir medidas urgentes. Explodiram hoje pelo menos duas bombas na capital da Síria, junto ao hotel onde está hospedado do presidente francês. Emmanuel Macron está a fazer uma visita oficial ao país. Os serviços de segurança da presidência francesa confirmaram as explosões à agência Reuters. Garantem que nem Macron nem a comitiva se aperceberam. A France Presse adianta que uma das bombas estava num caixote do lixo perto do hotel onde está Macron. O presidente francês já se reuniu, entretanto, com o homólogo sírio.
0: Até já, Gonçalo. Já voltamos a chamar-te para atualizar as notícias. Para já avançamos para...
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3: Trago boas notícias. As temperaturas estão a arrefecer.
4: Sim, é mesmo. Uma pessoa não consegue dormir em paz.
3: Epá, não, já chega. E enfim, eu hoje saí de casa e senti-me a brisa. E senti-me tão leve, e tão fresca e tão fofa. Por isso é isso que temos, pequena descida das temperaturas, em especial se estiver nas regiões norte e centro. De resto, céu pouco nublado ou limpo, apenas mais algumas nuvens no norte e no centro. Mas só agora até ao final da manhã, não devem durar muito mais. Mas é isso, finalmente a vaga de calor parece ter passado. Mesmo assim, ainda há algumas máximas um bocadinho altas. Faça atenção, 23 é a máxima para Porto e Aveiro, Viana do Castelo e Ponta Delgada hoje com uma máxima de 24, 26 para o Funchal, 27 para Leiria e Sines, 29 para Sagres, Braga e Coimbra com 30, Vila Real e Viseu com 33, Guarda Lisboa hoje a chegar aos 34, Santarém e Setúbal com 35, Faro com 36, Porto Alegre com 37, Bragança com 38, Castelo Branco e Beja com 39 e Évora com uma máxima mesmo assim ainda de 40 graus.
4: Muito calor mesmo assim, Évora. Ora bem, estamos a caminho das 10 da manhã. Bom dia, 25 minutos das 10. Isto aconteceu para aí há cerca de 20 anos. João Pedro Paes e Miguel Ângelo num palco na televisão para todo um país.

0: Chuva de Estrelas.
1: Exatamente, João Pedro Paes como concorrente.
0: Exatamente.
1: Ficou, se não me engano, em segundo lugar, mas celebrou como se tivesse ficado em primeiro.
0: Atrás ou da Inês Santos ou da Sara Tavares,
1: talvez,
0: muito provavelmente.
1: Sim, sim.
0: E o consagradíssimo, claro, Miguel Ângelo dos Delfins, que agora os dois juntos, precisamente, ao pé da Ana Moreira, no nosso auditório. Alô, Ana, estás-nos a ouvir.
2: Olha,
0: perfeitamente.
2: É assim, Paulo Fernandes, primeiro, não, as contas não estão certas, não é?
3: Uhum.
2: João Pedro Paes, diz-nos lá quanto tempo é que isto foi?
3: A primeira vez que eu cantei este tema foi em 1994.
1: Ai,
3: e depois a final foi em 95, 24 de março de 1995. Mas a primeira vez que eu cantei com o Miguel foi com o José Nuno Martins, quando ele apresentava o Chuva.
2: O Chuva de Estrelas, sim.
3: E cantámos em 1996. Por isso há 30 anos.
2: Não, mas o Paulo disse 20 porque ele sabia que foi há 30. Ele só acha que foi... há menos tempo do
0: exatamente,
2: que é na realidade.
0: Ah, okay.
2: Na verdade, sofremos todos um bocadinho disso, não é? Os anos 80 foram há 20 anos,
1: claro,
2: na nossa cabeça.
1: Não,
2: não é?
0: O Paulo sabe fazer contas,
2: claramente sofre daquilo.
0: Bom dia,
2: daquilo
0: malta,
2: que é
0: obrigado
2: não,
0: por virem.
2: Não acharmos que é tão longe quanto é, de facto. Bem-vindos, então. João Pedro Paes connosco e aqui Miguel Ângelo.
0: Bom dia, foi
2: bom acordar e pensar. Vamos ali, em 80, matar saudades do momento que representa da história, não é? E ainda por cima vão replicá-lo num concerto em breve.
3: Uhum.
2: Neste festival Miguel, que vais unir, não é?
3: Sexta-feira, é sexta-feira na Cartuxa, no EA Live. Houve este convite generoso do João para estar presente. Vamos cantar algumas canções juntas, algumas surpresas, coisas que vamos fazer pela primeira vez, os dois em palco. Vamos cantar este clássico, claro, do navio,
2: não é?
3: Também, que vamos fazer aqui hoje também.
2: Tu lembras da primeira vez que te disseram: "Ah, há um jovem a cantar uma música dos Delfins no Chuva de Estrelas e é muito bom"? Lembras-te?
3: Lembro-me, porque eu fui júri de Chuva de Estrelas, mas foi no ano a seguir
2: ao
3: João ter participado. Ou um ano ou dois, já nem sei. E então eu vi, e vi logo, porque o João usava na altura aquele fato de monge
2: branco, toda a gente
3: a tapar
2: se
3: branco, não é?
0: Esquecível.
3: Ele tinha usado na turnê do Ser Maior e tapava a cara, e quando vi, nem vi a cara logo bem, mas vi aquela voz. E o que eu gostei particularmente, e já lhe disse isto há muito tempo, foi que, ok, aquilo era um concurso de imitações, o Chuva de Estrelas era mesmo para imitar o visual e não sei o quê. Mas a interpretação, quando havia ali uma interpretação que a gente via que era personalizada,
2: que era
3: a gente
2: de artista,
3: destacava,
2: hein?
3: Que era de artista, diz: "Não, esse tipo está aqui a fazer o navio, mas está ali a cantar, a dar uns trejeitos, mas está com a voz dele e está ali com uma grande voz." Isso foi notório logo, quando ouvi a primeira vez.
2: Então, 30 anos depois, ou cerca de 30 anos depois, na altura, tu sabias disso? Estavas com essa intenção, tipo, ok, isto é um concurso de imitações, mas eu vou dar aqui o meu cunho?
3: Sim, o Ramon Galarza, que era o júri, e a baterista do Rui Veloso, ele estava no

0: júri, era o juiz principal, tirou-me logo as expectativas, porque ele diz: isto é um concurso de imitação e tu tens o teu cunho pessoal muito próprio. Por isso, eu só pensava: está bem, mas já que estou aqui, passa-me. Mas é injusto porque Sim. eu lembro-me que haviam pessoas muito melhores do que eu a imitar mesmo. Eu lembro de uma Janis Joplin, que foi lá cantar Bobby McKee. Que interpretação igual, uma coisa, e não passou. E isso é muito injusto. Os programas de entretenimento e que têm classificações e passa aquilo, passa. É injusto porque é muito subjetivo. Cada pessoa tem a sua identidade a cantar uma canção, seja ela qual for.
1: Ah, João, mas olha, a vida tem desses momentos e vá-se lá saber porquê. Assim. Às vezes os astros alinham-se numa direção e é aceitar. E neste caso, sorte nossa, que foi se calhar o início do que é hoje em dia termos o João Pedro Paes na nossa vida, com a sua própria identidade, com êxitos atrás de êxitos, e agora aliado a outro gênio da música portuguesa. Vocês os dois juntos, parece assim uma implosão, não sei. Vai ser sem sombra de dúvida espetacular.
0: O Miguel, a opinião que eu tenho sobre o Miguel Ângelo, ele é um senhor.
1: É, não é?
0: É um senhor, é um gentleman mesmo. Ele sabe isso, já lhe disse isso. A postura, isso é muito importante. As pessoas terem classe. Não é só cantar bem.
2: É isso.
0: A pessoa pode cantar bem, mas se não tiver, tem que ter mística, tem que ter química, tem que ter cumplicidade com as pessoas que o veem, tem que saber estar. Respeito, respeitar e ser para ser respeitado.
1: Como os miúdos dizem agora, o Miguel farma aura. Sabias?
2: Não. É, então conheço essa expressão ainda.
1: Farmar aura. Sim, sim. Farmar aura. Vocês vão farmar aura neste estúdio de M80.
2: Encheram isto de aura. Encheram isto tudo cheio de aura.
1: Então, nós hoje vamos ter o privilégio de vos ouvir a cantar Ao Passar o Navio outra vez.
2: Não acredito que espetáculo.
1: Isto basicamente é de cor, ensaios, que é bom, quase nem precisa.
3: Fizemos aqui umas brincadeiras aqui em off, mas só vemos logo dizer, até o João disse: pá, vamos improvisar um bocadinho também para ganhar aqui. Eu acho que vai ser uma noite mágica, porque já lá toquei duas vezes no É Live, com os Delfins e com Resistência, e são sempre noites em que as pessoas estão muito felizes, muito animadas, porque também é uma festa de vinho, não é?
1: Claro.
3: E então aquilo está sempre o céu estrelado ali em Évora, está uma noite de calor, e acho que vai ser um momento mágico este concerto.
1: E as boas notícias é que ainda há bilhetes, mas nestas coisas já sabemos como é que é, e a oportunidade de vos ver ao vivo juntos, com esta música e tantas outras, vai ser uma noite inesquecível. Vamos então abrir o apetite de quem nos está a ouvir a partir do momento que quiserem. Arranquem, isto é tudo vosso.
3: Sem rede.
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0: dia. Está a ser um momento maravilhoso e mágico. Lindo, lindo. Muito obrigado, João Pedro Paes. Muito obrigado, Miguel Ângelo. Fez-me voltar aos anos 90. Obrigado.
1: Obrigado nós, à nossa querida ouvinte Vilma. Que momento,
2: momento. Não é?
1: Que momento. Que momento. João
2: e Miguel. Eu ainda estou a dar piadas, estão aqui. Vocês podem ver. Ah,
1: obrigado.
2: Confirma, confirma.
1: Obrigado, obrigado.
2: Portanto, este momento mágico está garantido então esta sexta-feira, não é? A Cartuxa, é a live na Cartuxa, onde também se juntam outros artistas, mas vocês os dois, acontece esta sexta-feira. Daqui a pouco vamos ouvir-vos os dois já numa música de João Pedro Paes. Escolheste? Pensaste no assunto? Com carinho.
3: É só ele, é só ele.
2: Ah, é só tu. Ah, eu pensava que.
3: Agora
2: tu...
3: é o momento do João. Vai, eu vim aqui fazer o dueto.
2: Mas pronto, mas estamos aqui a acompanhar nas palminhas, João,
1: sim,
2: se for
1: sim,
2: preciso.
1: Sim, sim. Aliás, nós no estúdio acompanhámos. Não foi acompanhar, foi quase que estragámos o vosso momento
4: sim,
1: incrível.
4: Sim, sim, sim. Mas as vossas palmas desalinhadas.
1: Mas é impossível, de facto, uma pessoa não ser inundada por vocês. Foi.
2: É mesmo,
1: que
2: foi
1: momento.
2: Um momento, foi um momento. Então este está mais do que prometido e outros também estão mais do que garantidos. Mas daqui a pouco, o que é que nós vamos ouvir, João?
5: Eu trazia a nossa. Eu estou sempre preparado para o que der e vier.
2: Eu acho que porque... é uma forma de estar na vida e aconselhável hoje em
5: porque
2: dia também.
5: Se vocês me trocassem as voltas e dissessem, ah, mas este tema do Miguel também, que os Delfins de Carmo, eu estava preparado.
2: É porque és um verdadeiro artista, senão tremias nas bases. Não, o João é de género. O que é que vocês querem que eu faça? Não é, Miguel?
5: Verdade, sempre me habituei.
2: Só cabe alguns, não é?
5: Sempre me habituei a tocar os outros. E isso fez com que eu hoje componha as minhas coisas também, desde sempre. Desde que gravei o primeiro álbum, mas sempre gostei de cantar os outros e tocar o interesse de quais são as notas, que tema é esse, e por isso, se me pregassem uma rasteira, tinha que estar preparado.
2: É uma alma desassossegada. Também és, não é, Miguel?
3: Um
2: mas nunca,
3: faz
2: não,
3: parte, faz parte,
2: nunca
3: faz
2: te chega, há sempre coisas a acontecer. Então, nós daqui a bocadinho temos agora uns recados para ouvir. O que é que nós vamos ouvir?
5: Vou tocar um single do último álbum, Amiga Improvável, A Nossa Hora.
2: Ok, portanto fica feito então o tease.
1: É para ouvir daqui a pouco então.
2: É isso. 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
1: Verdade verdadeira. E hoje também com convidados de luxo, como sempre aqui nas manhãs da M80, João Pedro Paes e Miguel Ângelo, que há pouco fizeram isto aqui que pode ouvir.

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1: Que momento absolutamente incrível que aconteceu há pouco nas manhãs da M80, que em breve, claro, estará disponível nas nossas redes sociais e também no nosso site. E agora, voltamos até ao auditório, onde continua a namorar, muitíssimo bem acompanhada pelo João e pelo Miguel.
2: Mas as boas notícias é que esse momento vai repetir-se na sexta-feira, justamente no EA Live, na Cartuxa. João Pedro Paes convidou Miguel Ângelo e juntos vão fazer magia acontecer. O que eu sei, e posso desde já avançar, que há muitas músicas que não podemos partilhar já, para não estragar um bocadinho a surpresa, claro, não é? Mas do que podemos dizer, o que é que vai acontecer sexta-feira? João, tu em poucas palavras, e depois eu passo o microfone ao Miguel. Em poucas palavras, sexta-feira, como é que vai ser?
3: Cumplicidade musical.
2: Ai, gosto.
3: E duas pessoas que se respeitam e gostam de estar musicalmente um com o outro em palco. Eu acho que é isso.
2: Foi bonito superar isto, Miguel. Não sei como é que vais fazer.
4: É difícil. Tenho que ir para o disparate agora, se calhar.
5: Bem, sendo uma adega.
1: Ui, ui, ui, tão bom.
5: Não, é o que o João disse. Eu acho que a música respira-se, não é? E o João respira a música desde sempre. E as nossas canções, felizmente, são canções que ficaram, foram ficando e que o público gosta de cantá-las ainda. E portanto, preparámos além deste dueto óbvio do navio, não é? Porque tinha que ser. Temos também outros duetos com outras canções, não só nossas, não só nossas, mas também nossas, do João e minha, e vamos ver o que é que vai acontecer, quantas horas vamos lá ficar a cantar, não é?
2: É até as pessoas deixarem que vocês abandonem o palco, vai ser um bocadinho
5: isso. Eu por acaso
2: isso.
5: Tenho que abandonar porque tenho um avião para apanhar para os Açores.
2: Ninguém te manda se viajar.
0: É um convite.
2: Com teres uma agenda muito ocupada.
1: Estrela, não é?
2: Mas fica garantido então sexta-feira uma noite muito especial. Se ainda não trataram dos bilhetes, aconselhamos porque vão esgotar certamente. Agora, passando o microfone novamente ao João Pedro Paes, vamos ouvir então uma música das mais recentes.
3: Sim,
2: do teu último disco, não é?
3: Sim, Nossa Hora.
2: E essa história por trás da Nossa Hora, assim, rapidamente.
3: eu vou escrevendo, eu vou imaginando, eu tenho sonhos ainda.
2: Que
3: ainda
2: bom.
3: Vou sonhando, mesmo acordado. E é isso que me motiva a escrever canções. São aquilo que eu vejo dos outros, o que eu
2: absorves,
3: leio,
2: não é?
3: aquilo que me vão dando enquanto vou vendo o que me rodeia.
2: Privilégio nosso de ouvirmos agora também. É um concerto privado da M80.
1: Então,
2: para nós, Miguel, ficamos aqui ao ladinho do João Pedro Paes e ele vai fazer aquilo que tão bem sabe há anos e anos. Quando quiseres.
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0: maravilha. Adoro, adoro o refrão disto. Orgulhoso, como se costuma dizer. Gosto
1: super
0: muito.
1: Orgulhoso, grande João. Diz o Paulo, e muito bem. Obrigada, João. Miguel, os dois, então, prometidos, garantidos, sexta-feira, no EA Live, na Cartuxa. Portanto, só podemos esperar que corra tudo bem. Façam boa viagem, alimentem-se, hidratem-se e tal. E a coisa vai ser só maravilhosa, não esperamos outra coisa. Mais algumas palavras, se calhar desafiar quem nos ouve a não perderem este momento histórico que é vocês os dois em palco.
2: É se calhar dizer que, apesar de uma das coisas que aconteceu ontem à noite, que não foi o que toda a gente fala, não é? Esta manhã.
1: O quê? Não vamos,
2: vai permitir que o concerto comece a horas.
0: Exatamente, exatamente.
2: Portanto, vamos poder começar o concerto a horas, às 9:30. Não há jogo sexta, pronto, há uma coisa boa. Vai começar a horas, certinho. E as pessoas também vão ter uma coisa para fazer. Já não vão ver o jogo, vão ver o concerto dos nossos pais.
1: É live.
0: E saem sempre satisfeitas do vosso concerto.
2: Há que ver
0: isso,
2: sempre
0: não há
2: um copo meio cheio, não é?
3: Há sempre goleada.
1: Um homem sábio. É um homem sábio.
0: Companheiros, muito obrigado. Pá, e a nossa porta sempre escancarada para vocês. Grande abraço, João. Grande abraço, Miguel.
4: A todos os ouvintes da M80 e aqueles que colaboram com a rádio. Um grande abraço para vocês.
1: Estás tão querido, João. Mesmo, a sério, és mesmo boa pessoa. Não é? Toda a gente sabe disso. É impressionante. É mesmo.
4: Sou educado, acho que sou educado.
1: São os dois. É o privilégio é todo nosso de vos ter aqui connosco. Muito obrigado.
0: Até já, malta.
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0: Equipa de luxo também. João Pedro Paes e Miguel Ângelo.
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0: somos nós e temos muito orgulho. Agora sim, com o Gonçalo Teles na edição das notícias. Gonçalo, vamos falar das contas dos partidos.
1: Bom dia. O PSD destacou-se no ano passado como o partido com as contas mais saudáveis entre os que estão no Parlamento. O Jornal Público escreve hoje que entre 2024 e 2025 o PSD quase duplicou os lucros para 2,4 milhões de euros. O Chega teve lucros de 1 milhão e 300 mil euros, ligeiramente abaixo do que tinha conseguido no ano anterior. O Livre destaca-se com o maior crescimento. O lucro aumentou mais de 4 vezes para 265 mil euros. IL, PCP, CDS e PAN também conseguiram ter lucro. O PS fechou o ano com as contas negativas, tal como o Bloco de Esquerda. Se está em trânsito na Grande Lisboa esta manhã, atenção à linha de Sintra. Os comboios estão a circular com algum atraso. Um passageiro precisou de assistência médica a atrasos na linha de Sintra. A entidade reguladora da saúde alerta que há monopólios ou duopólios de grupos privados de saúde em algumas regiões do país e mais de 8 em cada 10 portugueses vivem em zonas com alta concentração de serviços de saúde privado ou do setor social. De acordo com o relatório do regulador, em Portugal continental dominam 4 grupos privados de saúde, juntos formam 2/3 da capacidade de saúde privada. No mesmo documento, alerta que esta concentração reduz a concorrência, leva a preços demasiado altos e a cuidados de saúde com menor qualidade. Houve pelo menos 2 explosões hoje na capital da Síria, junto ao hotel onde está hospedado o presidente francês. Macron está a fazer uma visita oficial à Síria. Os serviços de segurança da presidência francesa confirmaram as explosões à agência Reuters, garantem que nem Macron nem a comitiva se aperceberam. A France Presse adianta que uma das bombas estava num caixote de lixo perto do hotel. O presidente francês já se reuniu, entretanto, com o homólogo sírio. O jogo de ontem com a Espanha marcou o fim de uma era na seleção portuguesa. Foi o último jogo de Cristiano Ronaldo em mundiais. Paulo Rico.
2: Chegou à seleção em agosto de 2003, num jogo particular em Chaves com o Cazaquistão. Foram 23 anos ao mais alto nível, primeiro como extremo e com o número 17, depois com o 7 e adaptando, ao longo dos últimos anos, uma posição mais central no ataque. Ronaldo fica para a história nacional, mas também mundial. A caminho dos 1000 golos na carreira entre clubes e seleção, é também de longe o melhor marcador ao nível de seleções. 233 jogos pela seleção, recorde absoluto, 146 golos com as esquinas ao peito, outro recorde. É o único jogador a marcar golos em 6 mundiais e um dos 3 a marcar presença também em 6 mundiais. Ganhou o Euro 2016 e 2 Ligas das Nações, despede-se da seleção com a saída nos oitavos de final do Mundial, com 3 golos marcados e com um lastro de discussão na opinião pública se ainda é tão útil quanto já foi.
1: Este foi o último Mundial de Cristiano Ronaldo pela seleção portuguesa.
3: Gonçalo, foi também teu último noticiário hoje aqui connosco nas manhãs da manhã, da manhã, de volta às 7, certo?
1: Volto.
3: Então, até amanhã.
1: Até amanhã.
3: Agora são 10 horas e 5 minutos, daqui a pouco fazemos uma nova ronda pelo trânsito e também olhamos para as previsões do tempo para hoje.
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2: Bem, e agora para toda a gente, o Arsénio Coelho, porque vamos saber de informações de trânsito. Como é que estamos às 10 da manhã, 10 e 10?
3: Bom dia, Paulo. Uma manhã muito demorada no IC19, mantém-se o acidente na Amadora, Sintra-Lisboa, o trânsito ainda parado de Terceira até a Amadora e agora também com informação de última hora de um segundo acidente no IC19, no meio das filas, junto ao nó do hospital. A5 continua de Oeiras até Linda a Velha, depois do Alto Monsanto para as Amoreiras. A Marginal Lisboa-Cascais com trabalhos em Passo de Arcos, mantém-se as paragens entre Caxias e Passo de Arcos em ambos os sentidos. A2, pior a partir do primeiro viaduto do Feijó, Baixa da Almada, até às portagens da Ponte. A segunda circular apenas da Escola Alemã até às Calvanas, em direção ao aeroporto. Há ainda paragens no Porto, na A28 da Ponte Lessa, Leixões até à VCI, e VCI ainda com sinais amarelos de Bessa Leite até Francos e no sentido inverso do mercado até a A3. Para troca de informações, 800 20 20 10, é nacional e é grátis. Paulo.
2: Arsénio, até daqui a 20 minutos, meia hora, já voltamos a falar. Até já. Ora bem, Ana Moreira, e tu o que tens a dizer, querida colega?
4: Tenho a dizer que em alguns pontos do país a situação não está ainda, vá, que dispense atenções, porque as temperaturas ainda estão altas. É o caso de Évora, vai chegar aos 40 graus hoje, Castelo Branco e Beja 39, Bragança 38, Porto Alegre 37, Faro 36, Santarém e Setúbal 35, Guarda e Lisboa 34, Vila Real e Viseu 33, Braga e Coimbra 30, depois começa já a entrar nas temperaturas mais amenas, Sagres 29, Leiria e Sines 27, Funchal 26, Viana do Castelo e Ponta Delgada 24, Porto e Aveiro vão chegar aos 23 graus, atenção então aos pontos mais quentes, esses sim requer hidratação, algum cuidado e, claro, o risco de incêndio é estar alerta. Céu, hoje vai estar pouco nublado ou limpo, mais nuvens a haver, será agora da parte da manhã no litoral norte e centro.
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2: Somos nós, relembramos, isto aconteceu há pouco aqui nas manhãs de M80.

0: Exatamente, isto aconteceu há pouco a partir do nosso auditório. Em breve estará aqui não só pelas nossas redes sociais, mas também pelo nosso site, a dar uma vista de olhos, porque está incrível a versão de ao passar um navio. Bom, estás? Tens aí o envelope?
1: Estou.
0: Tens o envelope?
1: Tenho, sim, senhor.
0: Vais abrir agora?
1: Vou. Querem?
0: Vai.
1: Ai.
0: Ana, eu acho que percebeu que isso não foi abrir o envelope.
1: Acho que foi 90. Um tiranossauro rex a abrir um envelope.
0: Mas vá, pronto, agora que
1: eu
0: já fizeste.
1: Eu e os meus bracinhos pequeninos.
0: Faz lá,
1: em esforço.
0: Anda lá, vá.
1: Sheryl Crow, If It Makes You Happy, ganhou a Jewel com Who Will Save Your Soul, com 53% dos votos.
2: Olha, por isto.
1: Foi por uma nesguinha. Por acaso queria matar saudades da Jewel, okay. Fica para outra oportunidade.
0: Com certeza. Para já então, a nossa viagem pelos anos 90 arranca com Sheryl Crow, If It Makes You Happy, nas manhãs da M80.

0: Cláudia Torres Vedras.
1: Grande Susana Félix, um lugar encantado nas manhãs de M80. Olá, bom dia, 10 horas 22 minutos e para amanhã, para nós, amanhã é um dia especial, dia 8 de julho. Arranca então uma nova edição e mais uma edição do grande AGA School Jazz. Sempre com a M80, já há muitos anos com a M80. E amanhã nós lá estaremos, claro, a fazer emissão.
2: Tu estarás com a nossa Sofia Moraes, não é verdade? Vais ter o privilégio
1: de respirar o mesmo que ar que Sofia Moraes e que Ana Lucas em reportagem.
3: Sim, mete num frasquinho e vende.
1: Vou.
2: Guardão, porque não? Grandes expectativas para o concerto de Jill. Eu já ouvi com Caetano Veloso, os dois, no AGAs, e é uma experiência que se tem uma vez na vida.
1: E eu gosto muito desse tipo de música.
2: É
1: do
2: MPB,
1: é maravilhoso.
2: Tudo perfeito, parece que nos embala e entramos ali num sítio fora da nossa rotina, da nossa vida, é completamente diferente. Aconselho vivamente e, claro, passe pelo nosso standard,
3: nosso quiosque.
1: Ah, e se o nosso quiosque, se o nosso standard está a giro também
2: lindo
1: este
2: de morrer. 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
1: 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Quem é que vai passar por lá no dia 18?
2: Ah, tu também.
1: Verdade.
3: O Paulo faz a primeira parte. Ele vai cantar com o coro de Simbra.
1: Vai.
3: Aliás, o Paulo e o coro de Simbra fazem a primeira parte.
2: O Jamiroquai que vai fazer a primeira parte do Paulo Fernandes, porque ele só entra depois.
1: Claro. Eu digo-lhes que sim, tudo. Jamiroquai, Cosby Girl.

0: Manhãs de M80, são 10 horas 32 minutos. Já vamos voltar à música, será para ouvir Eros Ramazzotti, na nossa continuação dos anos 90. Para já vamos atualizar as notícias, o trânsito. A edição é feita pelo Arsénio Coelho. Alô, Arsénio.
1: Bom dia, e agora com o acidente no Porto, na VCI Rábida Freixo, junto ao Norte Francos, o trânsito agora um pouco mais condicionado de Bessa Leite para Francos devido a este acidente, ainda descendem até à VCI com trânsito intenso. Em Lisboa, uma manhã muito demorada no IC19, que continua. Há ainda dois acidentes em resolução, um junto ao nó do hospital e outro na Amadora, a Sintra-Lisboa, ainda com filas de Carela até à Amadora. Há cinco ainda de Oeiras até ao Jamor e depois do Alto Monsanto para as Amoreiras. Há dois da Baixa da Almada até à Ponte, a segunda circular ainda do Eixo Norte-Sul até às Calvanas, e em Coimbra há um despiste na A14 em Monte Moro Velho, ao quilómetro 6, a causar alguns abrandamentos ao quilómetro 6, no sentido a Figueira-Coimbra. Para troca de informações, 800-2020-10 é nacional e é grátis.
0: Paulo. Até amanhã, Arsénio.
1: Até amanhã.
0: Ora bem, Ana, o calor continua em alguns pontos do país.
2: Exatamente, e esses mesmos pontos do país não podem ficar entregues, vá à sorte ou logo se vê como as coisas vão acontecer. Há casas para, sei lá, acondicionar.
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2: Aí a passada consigo e gostamos muito de saber que está connosco. Amanhã contamos consigo à mesma hora de sempre, das 7.
3: Eu não
2: entre
3: sei
2: as 7,
3: se venho.
2: Aliás, e às 11 não vens?
3: Não sei se venho. Tudo depende do jogo da Argentina com o Egito.
4: Porque os bons jogadores, não é? E dizem a mesma coisa. Quando eles levam com... Ai, o quê, pá?
3: Ai, o quê, pá?
4: Tu vais com pau?
3: Afinal, já vem. Se tiver mais Jorge Jesus, já vem.
5: Se houver discos pedidos, eu quero o Tacherar.
3: Tacherar, hein?
5: Tacherar. Apontar para um quadro de Paulo Rico com a própria.
2: Olá, Tacherar. Mas amanhã é um novo dia. Nos próximos meses e anos, parece que vai haver muito Jorge Jesus. Eras Ramazotti. Até amanhã com as manhãs da 80. Até.

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2: São 11 da manhã, com 2 minutos, vamos já atualizar as notícias com o Ruben Mateus. Bom dia, Ruben.
3: Bom dia. Duas pessoas morreram, 14 ficaram feridas, 4 delas com gravidade, num acidente com um autocarro da Carris Metropolitana junto à estação de comboio de Gualvacacém, no concelho de Sintra. O alerta foi dado antes das 10 da manhã desta terça-feira. No local estão mais de 30 operacionais, de acordo com a Proteção Civil. A norte, um homem morreu esta terça-feira devido a um despiste com um automóvel ligeiro na A25, em Oliveira de Frades, distrito de Viseu. De acordo com a Proteção Civil, o acidente aconteceu no sentido Viseu-Aveiro, com alerta a ter sido dado depois das 8 da manhã. Detido por suspeita de abuso sexual a um menor de 12 anos, um treinador desportivo de 29 anos foi detido pela Polícia Judiciária em Vila Real de Santo António, no Algarve. Em comunicado, a PJ revela que foram recolhidas provas que permitem suspeitar de mais abusos a menores. O detido será presente a tribunal para ficar a conhecer as medidas de coação. Foi mesmo a última dança. O jogo de ontem e a eliminação contra a Espanha marcou o fim de uma era na seleção nacional. Foi o último jogo de Cristiano Ronaldo em Mundiais, Paulo Rico.
4: Chegou à seleção em agosto de 2003, num jogo particular em Chaves com o Cazaquistão. Foram 23 anos ao mais alto nível, primeiro como extremo e com o número 17, depois com o 7 e adaptando ao longo dos últimos anos uma posição mais central no ataque. Ronaldo fica para a história nacional, mas também mundial. A caminho dos 1000 golos na carreira entre clubes e seleção, é também de longe o melhor marcador ao nível de seleções. 233 jogos pela seleção, recorde absoluto, 146 golos com as esquinas ao peito, outro recorde. É o único jogador a marcar golos em 6 mundiais e um dos 3 a marcar presença também em 6 mundiais. Ganhou o Euro 2016 e 2 Ligas das Nações, despede-se da seleção com a saída nos oitavos de final do Mundial, com 3 golos marcados e com um lastro de discussão na opinião pública se ainda é tão útil quanto já foi.
3: Cristiano Ronaldo despede-se da seleção em mundiais. Não é certo que a carreira na equipa das esquinas tenha terminado. Portugal volta a entrar em ação já em setembro com o País de Gales e a Noruega para a Liga das Nações e já com o novo selecionador Jorge Jesus. É o nome mais forte neste momento para suceder a Roberto Martínez. Se o destino de férias passa por Espanha, atenção, o número de roubos de carros no país vizinho cresceu. Nos primeiros 6 meses deste ano, os furtos de automóveis subiram mais de 2 pontos percentuais em comparação com o mesmo período do ano passado. As zonas com mais furtos são Madrid e Barcelona. Os dados são oficiais do balanço da criminalidade do Ministério do Interior espanhol.
2: Estás de volta ao meio-dia.
3: Estou assim, até já.
2: Até já.
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2: E pronto, já podemos voltar a marcar jantar sem perguntar, mas há jogo hoje? Portugal despediu-se do Mundial e hoje o país está naquela fase em que toda a gente já sabe quem devia ter jogado, quem devia ter saído, quem devia ser o próximo selecionador, verdade? Portugal. Mas é isso. Vamos à música. Aqui na M80 é certa, é a música da sua vida. Hot in a City, agora é Billy Idol. Depois, Heróis do Mar, com alegria.

0: 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Aqui na M80, vamos para 7 músicas seguidas, sem pausas e sem repetições. E vai começar com Alphaville. Vamos ouvir também Los Hermanos e John Travolta e Olivia Newton-John, entre outras, claro. Fique ligado. 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

0: Se eu fosse um dia ao teu olhar, Pedro Brunhosa, na M80. Hoje é Dia Mundial de Chocolate. Um alimento tão especial que tem uma capacidade única. Desaparece da gaveta sem ninguém saber como, não é? Aliás, há sempre alguém em casa que diz: eu nem gosto muito de chocolate. E eu acho que é precisamente essa pessoa que acaba com a última tablete. Tenho a certeza. Portanto, eu quero saber qual é o chocolate que nunca consegue resistir. O clássico de leite negro com avelãs. Venha fazer crescer a nossa lista de tentações. O WhatsApp está ligado, não é? Está sempre disponível. 910 25 80 81. É o WhatsApp aqui da M80. Foca-nos. Sandra Ferreira por aqui até às 4 da tarde a tocar a música da sua vida. A seguir vem a música de verão. É o Love Generation de Bob Sinclair. Para ouvir daqui a pouquinho. Fique ligado e boa terça-feira.
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12: Vamos abrir a porta à atriz Sara Barradas. Esta semana é ela que escolhe. Ficamos a saber pelo menos duas.

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música na M80. Hoje damos os parabéns ao ex-baixista dos Spin Doctors, Mark White. Estava na banda desde o primeiro minuto em 1988 e foi fundamental na definição da sonoridade dos Spin Doctors. Dá para perceber a assinatura dele em sucessos como Two Princes e Little Miss Can't Be Wrong. Com a saída definitiva dos Spin Doctors em 2022, Mark

0: são 2 minutos do meio-dia. Vamos saber das notícias com o Ruben Mateus.
1: Bom dia. A PSP já começou a investigar as causas do acidente com um autocarro em que morreram 2 pessoas, 16 ficaram feridas. Acidente que aconteceu junto à estação de Agualva Cacém, em Sintra. O veículo colidiu com um pilar da estação por volta das 9:30 da manhã desta terça-feira. O intendente Francisco Alves explica que os feridos são maioritariamente pessoas que viajavam no autocarro. As 2 vítimas mortais estavam na paragem.
2: As 2 vítimas mortais estavam a aguardar o autocarro também, e portanto todos os demais circulavam dentro do autocarro. Portanto foi o embate, houve um embate muito violento, e portanto daí que as pessoas que também circulavam no interior também ficaram afetadas.
3: O alerta foi dado a que horas?
2: Como disse, nós cerca das 9:30 a passar pela estação, portanto percebemos do acidente, e portanto a partir disso encadeámos todos os procedimentos. Portanto, a área está isolada.
1: Todos os feridos estão a ser encaminhados até agora para os hospitais Amadora Sintra e São Francisco Xavier, em Lisboa. As vítimas e as famílias estão a receber acompanhamento psicológico. A PSP não esclarece para já se o condutor é suspeito de algum tipo de crime ou se sofreu um problema de saúde.
2: O condutor estava dentro também estará afetado, também está a receber assistência médica, portanto vamos agora trabalhar no sentido de prestar assistência a toda a gente o mais rápido possível.
1: A PSP não sabe quantas pessoas estavam no interior deste autocarro. A desorganização do território florestal contribuiu para os mais de 15 mil hectares que arderam nos últimos 5 dias em Portugal. Quem o diz é o ministro da Administração Interna, Luís Neves. Mais de 15 mil hectares arderam em Portugal nos últimos 5 dias, tendo a área ardida duplicado entre 1 e 5 de julho, em comparação com o mesmo período do ano passado. É o que revelam dados provisórios do Sistema de Gestão Integrada de Fogos Rurais, com o incêndio que teve início em Vozela a ser aquele que mais a área florestal consumiu. Um carro forrado só com cromos do Mundial de Futebol. Foi esta a ideia de um fã de futebol, claro, está no Chile. Todo o carro foi forrado com cromos dos jogadores que estiveram ou estão ainda em prova. Este automóvel pertence ao criador de conteúdos Ariel Osses, que tem 33 anos. Colocar todos os cromos forrando totalmente o carro, não há espaço para mais nada, demorou 2 semanas.
0: Meu Deus, com 33 anos, já tinha dado para ter juízo.
1: Mas nós não podemos deixar morrer a nossa criança. Não podemos.
0: Os meus filhos com 5 anos também andavam com essa mania de colar cromos em todo lado. E claro, também queriam criar no teto do carro.
1: Também queriam
0: colar na altura do euro, uma coisa assim. Não. Espero que não tenham ficado com essa ideia, com esse rapaz, para depois,
1: não, pode ser que
0: aos 30 anos, fazer uma loucura dessas. Beijinhos, até já.
1: Até já.
0: Notícias daqui a pouco à 1 da tarde. A seguir vamos para a música.
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10: Já passa do meio-dia. Muito boa tarde. Há quem procure sombra, nós vamos fazer precisamente o contrário. Bem-vindo à hora mais solar da M80, até porque começamos com 14.

0: Rua do Carmo, os UHF na M80. Muito boa tarde. Hoje assinala-se o dia do chocolate e os nossos ouvintes estão aqui em discussões para decidirem qual é o melhor chocolate. O chocolate leite, o de avelãs, o chocolate negro. Vamos ouvir aqui o Ivo. Olá, Ivo.
1: Olá, M80. Depois de algum tempo a perder aqui a falar sobre o vosso desafio, chegámos à conclusão que não há um chocolate que gostemos mais.
0: Como
1: é
0: assim?
1: Chocolate, portanto é impossível não gostar, seja ele qual for, branco, preto, amarelo, às pintinhas, é chocolate. Tudo bom, obrigado pela vossa boa disposição e comam muitos chocolates.
0: Olha, é isso. Mas eu, por exemplo, o chocolate branco para mim não dá, não dá. Temos aqui agora a Daniela Santos. Olá, Daniela.
2: Olá, M80. Bom dia ainda. Daqui é a Daniela do Porto. E o meu chocolate predileto de todos os tempos é o chocolate da Cadbury's de frutos secos e uvas passas.
0: Epa,
2: pronto.
0: Agora
2: sei que
0: tudo.
2: Uvas passas muitas pessoas detestam, mas eu adoro essa combinação e adoro a marca de chocolates da Cadbury. E a tablete que eu compro nunca é pequenina, nem a média, é familiar e eu deito-a abaixo de uma vez só. Um beijinho para vocês e experimentem. Vão ver que é demais.
0: Bem, Daniela, pode experimentar. Mas a última vez que eu experimentei chocolate com uva passa, não gostei. Mas posso dar outra oportunidade, já foi há muito tempo, não é? Nós vamos sempre mudando gostos. Obrigada pelas vossas mensagens. Estamos

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0: Não sou o único, chute e pontapés na M80. 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Vamos voltar à música, vem aí M80 Splash com músicas de verão e agora é hora de ouvir Underdog Project com Summer Jam. Depois, o Grand Prince, com uma das minhas músicas preferidas, o End of Sky. Fique ligado. 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

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Neste dia, em 1984, Prince chegava pela primeira vez ao primeiro lugar nos Estados Unidos com When Doves Cry e por lá ficaria 5 semanas consecutivas. When Doves Cry era o cartão de visita do álbum Purple Rain e tornou-se num dos grandes marcos da cultura pop dos anos 80. Há mais música na M80.

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1: São, eu ia dizer, são 13 horas, ninguém diz isto, é 1 da tarde. Vamos às notícias com o Ruben Mateus.
2: Boa tarde. O autocarro envolvido num acidente com 2 mortos e 16 feridos ligeiros, junto à estação da Gualva Cansei, no concelho de Sintra, não terá travado ao chegar à paragem. O comandante dos bombeiros locais, João Raminhos, diz que para já é isso que mostram os dados que foram recolhidos.
3: Pelas informações que reunimos, isto foi o autocarro ao chegar ao terminal, não travou, desconheço a razão, e as pessoas que estavam à espera do autocarro, portanto, estavam no passeio e foram abalvoadas pelo autocarro. É a única informação que nós temos.
4: E o condutor, como é que está?
3: Neste momento, o condutor é considerado um ferido leve, mas está a ser assistido pela UNIP do INEM, portanto, pelos psicólogos do INEM, porque está num estado mais alterado, portanto, ou seja, não será um ferido, será assim uma assistência psicológica que estamos a fazer.
2: Os dois óbitos, de acordo com o INEM, duas mulheres entre os 30 e os 40 anos, foram declarados no local e todos os 16 feridos foram encaminhados para o hospital. 10 para o Amadora Sintra, 6 para o São Francisco Xavier, são todos eles considerados feridos ligeiros. O climatologista Mário Marques acredita que os próximos dias vão registar temperaturas amenas, no entanto, considera que o prolongamento do estado de alerta devido ao calor faz sentido em alguns distritos do país.
5: As temperaturas hoje já desceram, irão descer amanhã, portanto irão descer de forma consecutiva. A umidade relativa irá aumentar de forma substancial a partir de 2 à noite, não é? Já foi uma medida preventiva para os distritos do interior, mas embora seja mesmo só para esses, porque em termos gerais, para os restantes distritos, sobretudo da metade oeste, tanto mais litoral, Viana do Castelo, Porto, Braga, Aveiro, Coimbra, Leiria, Lisboa, portanto, e mesmo Setúbal já não se fica tanto a partir de hoje, ou a partir da manhã também, ainda melhor, porque as temperaturas hoje não irão passar os 30 graus em muitos locais desses distritos.
2: Mário Marques acredita que o calor vai dar tréguas pelo menos até ao final de julho. Nazaré é o mais recente local a passar a cobrar taxa turística, com a medida a entrar em vigor a 1 de setembro. A partir dessa data, terá de ser pago 1 euro por cada noite, com a taxa a ser paga por quem tenha mais de 12 anos. Ficam isentos os maiores de 65, pessoas com deficiência ou pessoas que adoeçam durante a estadia na zona. A autarquia da Nazaré justifica esta taxa turística pela pressão que o turismo traz às infraestruturas e que leva a um reforço da limpeza e da segurança.
1: E é tudo por agora. Há mais às 2 da tarde.
2: Até já.
1: Até já. Vamos voltar à música já a seguir depois disto.
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8: Está na hora do almoço, daquela pausa. Bom apetite. E para quem está de férias, boas férias. Aqui deste lado, as músicas da sua vida continuam a tocar. Meu nome é Sandra Ferreiras. Também estamos a falar de chocolates. Qual é o seu preferido? Porque hoje assinala-se o Dia Mundial do Chocolate. Para já, a música é de Maxi Priest.

0: Rosa Sangue, os Amor Eletro na M80. Boa tarde, hora de almoço e nós a falar de chocolates. É que, bom, não há outro assunto aqui no nosso WhatsApp. Hoje assinala-se o dia do chocolate e os nossos ouvintes estão a partilhar connosco o melhor chocolate. Quem vos fala agora é o Ricardo Santos.
1: Olá, Sandra. Bom dia.
0: Bom dia.
1: Para mim o chocolate favorito é uma coisa simples, uma pessoa simples, um chocolate simples. Aquele chocolate da Nestlé de leite, aquele com a embalagem vermelha, é simples e é muito bom, não há muito que complicar. Um bom dia e um bom trabalho para todos.
0: Beijinhos, beijinhos. Sim, também concordo, mas gosto mais desta mensagem.
2: Bom dia, bom dia. Bem, chocolates, quanto mais negros, melhor, que são os meus preferidos, mas os que eu adoro e como caixas e caixas deles é os Ferreiro Rocher.
0: Oh,
2: adoro!
0: Também eu.
2: Adelaide Santos, Caldas da Rainha.
0: E lá em casa até há uma caixa para cada um, que é para não haver cá confusões. Assim, quando se acabar, acabou. Pronto, mas cada um come da sua caixa. Adoro, pois é, é o meu preferido. Então, deste lado, Sandra Ferreira, estamos a falar de chocolates, não é? Como já reparou, no WhatsApp da rádio, e estamos a tocar a música da sua vida. Então, qual é que lhe apetece ouvir agora? Será que combina com aquela que vai tocar a seguir?
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0: Meus pés, três tristes tigres na M80. 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E vem a música de Laid Back.
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Hoje damos os parabéns a Ringo Starr, o lendário baterista dos Beatles. É ele que canta o clássico Yellow Submarine e também With a Little Help from My Friends. Houve uma altura em que a gritaria dos fãs era tanta que ele precisava de estar atento às costas dos companheiros da banda para perceber em que parte da música estavam. E depois dos Beatles, veio uma longa e bem-sucedida carreira a solo. Há mais música na M80 com os Beatles.

0: Diga esta. Ah, está mesmo debaixo da língua, não está? Disse Guns N' Roses. Oh, que pena. Estou a brincar. Está certo. Vou desafiá-lo a jogar todos os dias comigo.
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2: Vamos às notícias com o Ruben Mateus, agora às 2h01. Boa tarde, Ruben.
3: Boa tarde, é a notícia que marca esta terça-feira. Duas pessoas morreram, 16 ficaram feridas na sequência de um acidente de autocarro em Agualva Cacém, no concelho de Sintra. De acordo com os primeiros dados, o autocarro da Carris Metropolitana não terá travado a chegar à paragem. O comandante dos bombeiros locais, João Raminhos, diz que para já é isso que mostram os dados que foram recolhidos.
4: Pelas informações que reunimos, isto foi o autocarro ao chegar ao terminal, não travou, desconheço a razão, e as pessoas que estavam à espera do autocarro, portanto, estavam no passeio e foram abalvoadas pelo autocarro. É a única informação que nós temos.
5: O condutor, como é que está?
4: Neste momento, o condutor é considerado um ferido leve, mas está a ser assistido pela UNIP do INEM, portanto, pelos psicólogos do INEM, porque está num estado mais alterado, portanto, ou seja, não será um ferido, será assim uma assistência psicológica que estamos a fazer.
3: As duas vítimas mortais são mulheres, com idades entre os 30 e os 40 anos, de acordo com o INEM. Os 16 feridos foram encaminhados para o hospital, 10 para o Amadora Sintra, 6 para o São Francisco Xavier, em Lisboa. São todos considerados feridos ligeiros. Temperaturas a descer, julho irá ficar mais ameno, depois de uma onda de calor em que as máximas em muitos locais ultrapassaram os 40 graus e em que existiram também noites tropicais. Dias mais amenos, noites mais frias, mas pode estar a caminho uma nova vaga de calor. Os termómetros podem voltar a subir no final de julho, como explica o climatologista Mário Marques.
6: Eventualmente vir alguma onda de calor será mesmo no final de julho. Até lá teremos tanto o Atlântico a influenciar todas as condições atmosféricas, com temperaturas dentro da média, ou mesmo até em alguns locais abaixo da média para a altura do ano, pelo menos até ao dia 20, 22, sensivelmente.
3: Nova vaga de calor a poder surgir no final deste mês de julho. Foi batido o recorde mundial de tráfego de internet durante o jogo entre Portugal e Espanha e que ditou a eliminação da equipa das esquinas do Mundial de Futebol. De acordo com a operadora de Internet Exchange D6, o pico foi atingido depois das 8h30 da noite, hora de Portugal continental, durante a primeira parte do duelo ibérico. Este pico equivale a transmitir ao mesmo tempo 15 milhões de vídeos do TikTok ou ter uma montanha de papel 22 vezes mais alta do que o Everest.
2: Uau, grande imagem essa agora.
3: Muita
2: ficámos
3: gente
2: a
3: na
2: perceber
3: internet.
2: A perceber esse impacto todo. Incrível. Então, tu agora vais descansar um bocadinho,
3: volta,
2: não é?
3: Amanhã.
2: Claro, fazes muito bem. Beijinhos.
3: Beijinhos, até amanhã.
2: E a seguir, Funny and Cannibals.
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15: Mais uma vez, boa tarde, bem-vindos. Já estamos de volta à música aqui na rádio que passa a música da sua vida. Wanda Miranda está de férias e por isso estou por aqui até às 4 da tarde. Sou a Sandra Ferreira.

0: Sete Mares, é um clássico da Sétima Legião. Boa tarde, bom trabalho ou boas férias. Na M80 daqui a pouco vai ouvir a playlist da Wanda. A Wanda Miranda está de férias e então agora, nesta altura do verão, estamos a ouvir o best-of da playlist da Wanda. E hoje, dia 7 de julho, o dia em que os Iron Maiden sobem ao palco do Estádio da Luz, não podia faltar uma música dos Iron Maiden na playlist de Wanda Miranda. E vamos ouvir daqui a pouco essa música, que música terá escolhido a Wanda Miranda. Antes disso, Dire Straits, Adriane e Adriana Calcanhoto.
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2: Hoje trago um álbum da minha herdada coleção de vinis, o que quer dizer que está na minha vida há muitos, muitos anos. Foi lançado em maio de 1992. A capa do álbum é icónica, retrata a mascote da banda, Eddie, como uma espécie de árvore Nosferatu a olhar para a lua. O álbum ficou em 8º lugar na lista dos 10 melhores álbuns de guitarra de 1992 da revista Guitar World. E a música que trago hoje agarra-nos pela mão e leva-nos por uma floresta escura, com os seus riffs constantes e letra repetitiva. Mas não tenha medo, que é só uma música. E é mais uma daquelas que gosto de ouvir com o som bem alto e cantar do início ao fim. Dá arrepios, mas em bom. Senhoras e senhores, Up the Irons, os Iron Maiden, sim, hoje na minha playlist com Fear of the Dark.

0: Anos 80, esta música, pá, o hino da minha terra, que é Santa Luzia de Tavira, que a gente curtia esta música nas matinés. Muito, muito bom, obrigado, obrigado mesmo por esta música e por esta lembrança, pá, brutal mesmo. Muito obrigado, e daqui fala Martim de Souza, de Santa Luzia de Tavira. Grande abraço e tudo bom para vocês, é muito então. Muito bom, muito bom. Agradeço mesmo, muito, muito obrigado mesmo.
1: E são estas as mensagens que entretanto chegam aqui ao WhatsApp da rádio, os fãs de Iron Maiden. E atenção agora a esta.
2: Maiden!
1: Que loucura! Iron Maiden, mais logo no Estádio da Luz e com o apoio da M80.
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0: no céu, Rui Veloso com aquele clássico. Na M80, boa tarde. Hoje assinala-se o dia do chocolate. E os nossos ouvintes têm estado aqui a manifestar-se para o WhatsApp no 910-2580-81 sobre os chocolates preferidos. Ora bem, já se falou aqui do chocolate negro, um chocolate com passas, até um chocolate com passas. Agora, parece que são os chocolates brancos que ganham força. Vamos ouvir uma mensagem que vem da Milu Domingues.
1: Olá. Boa tarde, M80.
0: Boa tarde.
1: Olha, o meu chocolate preferido, eu esta tive mesmo a gravar o número da M80 para mandar esta mensagem, porque o meu chocolate preferido é português. É o chocolate branco com recheio de maracujá da Arcádia.
0: Ai, ai.
1: A sério. É assim, só é pena, não se compra em qualquer lado. Portanto, eu tenho, sou despinta de ir ao Porto, ou que é para ir buscar, mas é fantástico. O melhor chocolate do mundo é português. Pronto, depois do que aconteceu ontem, ficamos-nos com essa, né? O melhor chocolate do mundo é português.
0: Olha, eu nem sou de chocolate branco, mas esta combinação, ui ui, essa eu quero provar. Temos aqui mais um fã de chocolate branco.
2: Olá Sandra, olá M80. Bem, sobre chocolates, tenho a dizer duas coisas. Primeiro, para mim, o meu favorito é mesmo o branco. Era aquele, o Galak. Acho que nem sei se isso ainda existe ou não, mas
0: não
2: um
0: lembro.
2: Galak que tinha um golfinho que via-se por fora, era o meu favorito. E depois, muito importante, sempre que alguém diz, eu não gosto de chocolate, bem, essa pessoa para mim está fora. É preciso ter muita desconfiança de pessoas que dizem que não gostam de chocolate. Beijinhos e abraços para todos.
0: Beijinhos, obrigada. Pois eu percebo, eu compreendo, mas pessoalmente não me importo nada. Até pode ser uma vantagem dividir casa com alguém que não gosta de chocolates. É que lá em minha casa, por exemplo, os chocolates não duram muito, não duram nada. Até despertamos. Pronto, sobretudo lá está o Ferrero Rocher, que é o nosso preferido. Vamos avançando com a música nesta tarde de terça-feira. A seguir, Peter André e também os Spin Doctors. 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

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Hoje damos os parabéns ao ex-baixista dos Spin Doctors, Mark White. Estava na banda desde o primeiro minuto em 1988 e foi fundamental na definição da sonoridade dos Spin Doctors. Dá para perceber a assinatura dele em sucessos como Two Princes e Little Miss Can't Be Wrong. Com a saída definitiva dos Spin Doctors em 2022, Mark White dedicou-se ao ensino e agora é professor de música. Há mais música na M80 com Spin Doctors.

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3: Agora são 3 da tarde com 1 minuto. Vamos lá saber das notícias com o Rui Tomás.
4: Boa tarde. Marine Le Pen foi condenada a 3 anos de prisão, 2 de pena suspensa e 1 com pulseira eletrónica. A líder da extrema-direita francesa voltou a ser considerada culpada, desta vez em recurso, dos crimes de desvio de fundos europeus e desvio de dinheiros públicos. Foi ainda condenada a pagar uma multa no valor de 100 mil euros. O tribunal reduziu a sentença original, que era de 5 anos. Deixa-se assim em aberto a candidatura de Marine Le Pen à presidência da República Francesa, isto apesar da presidente do Partido do Reagrupamento Nacional ter dito que não iria avançar por o Eliseu se tivesse os movimentos condicionados por uma pulseira eletrónica. 2 pessoas morreram e outras 22 ficaram feridas após um acidente com um autocarro em Agualva, Cacém. A viatura foi embater contra uma paragem onde estavam as 2 vítimas mortais. Aos jornalistas, o comandante dos bombeiros locais, João Raminhos, diz que tudo indica que o autocarro não travou.
5: Pelas informações que reunimos, isto foi o autocarro ao chegar ao terminal, não travou, desconheço a razão. E as pessoas que estavam à espera do autocarro, portanto, estavam no passeio e foram abalvoadas pelo autocarro. É a única informação que nós temos.
6: O condutor, como é que está?
5: Neste momento, o condutor é considerado um ferido leve, mas está a ser assistido pela UMIP do INEM, portanto, pelos psicólogos do INEM, porque está num estado mais alterado. Portanto, ou seja, não será um ferido, será assim uma assistência psicológica que estamos a fazer.
4: Os 22 feridos foram transportados para os hospitais de Cascais, Santa Maria, Amadora Sintra e São Francisco Xavier. Só para 97, o número de portugueses e lusodescendentes mortos nos sismos da Venezuela, incluindo 18 crianças, dados atualizados pelo Ministério dos Negócios Estrangeiros, outros 59 continuam desaparecidos. O duplo terremoto do passado dia 24 de junho fez mais de 3.500 mortos e mais de 16.700 feridos. Vários países, incluindo Portugal, enviaram equipas de busca e salvamento, bem como ajuda humanitária para a Venezuela. A situação de alerta para o risco de incêndios florestais foi prolongada até à meia-noite da próxima quinta-feira em 10 distritos de Portugal continental, efeitos das temperaturas altas, em particular no interior do país. Confirmação feita pelo Ministro da Administração Interna, que explica as razões desta decisão.
7: Sobretudo no interior do país, que há condições meteorológicas muito adversas, manutenção de muito calor, muito baixos índices de umidade e, sobretudo, ventos. E, portanto, estas condições levaram-nos a tomar esta decisão, que é um acrescente relativamente às medidas preventivas. Portanto, há todo um conjunto de proibições que são de todos vós conhecidas e as proibições são para manter e para serem cumpridas.
4: Os neves em Castro Verde, de acordo com o Sistema de Gestão Integrada de Fogos Rurais, entre 1 e 5 de julho, arderam mais de 15 mil hectares de floresta.
3: Às 4 há mais. Até logo.
4: Até já.
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2: Hoje assinala-se o dia do chocolate e os nossos ouvintes não param de falar de chocolates no WhatsApp da rádio. De tal forma que eu já estou a salivar e não há nem um quadradinho de chocolate aqui no estúdio. Não encontro nada feito de chocolate por aqui.

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A seguir, na M80, vamos ouvir juntos Michael

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0: Os Gomo na M80, hoje assinala-se o dia do chocolate e não param de chegar mensagens aqui ao nosso WhatsApp. E já falámos de vários tipos de chocolate, mas faltava um. Felizmente temos aqui o Bruno a defender um tipo de chocolate que não se aguenta muito tempo na despensa.
1: Boa tarde, M80. Olá. Olha o meu chocolate preferido. Sim. Acho que gosto de todos, mas de qualquer forma, quando é para desempatar, é chocolate de leite. Sendo que aquele chocolate que é patagruel para fazer mousse de chocolate, meu Deus, é o meu maior pesadelo barra vício. É abrir e comer do princípio ao fim. Boa terça-feira.
0: Obrigada.
1: Boa tarde para todos.
0: Pois é, eu não percebo bem, por acaso, eu não gosto assim tanto, mas lá em casa há quem goste. E eu às vezes penso que tem chocolate para fazer uma mousse, mas só que não. Só que não, porque um ratito foi lá. Ora, a propósito do Dia Mundial do Chocolate, sabia que durante muitos anos o chocolate era uma bebida e não uma tablete? E uma outra curiosidade, Portugal não produz cacau, mas Santo Tomé e Príncipe, antiga colónia portuguesa, foi durante muitos anos um dos maiores produtores do mundo. E a verdade é uma só, seja quente, frio, negro ou de leite, o chocolate continua a ter um talento muito especial para desaparecer da despensa sem deixar explicações, não é verdade? Pois é. Ah, e há aqui também uma mensagem gira de uma ouvinte, ver se ainda tenho tempo para dizer. É a Manuela. Ela diz assim: acho sempre piada às datas de validade dos chocolates. 2028, se durar até hoje à noite, já não é mau. Adoro. Então, um beijinho a todos. Amanhã cá estarei às 11. Daqui a pouco.

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Doves Cry e por lá ficaria 5 semanas consecutivas. When Doves Cry era o cartão de visita do álbum Purple Rain e tornou-se num dos grandes marcos da cultura pop dos anos 80. 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

0: Boa tarde e bom regresso a casa. Chegámos às 4 da tarde. Daqui a pouco, Sacrifice, do Elton John. E agora atualizamos as notícias com o Rui Tomás e o Governo quer esclarecimentos sobre os preços dos combustíveis. Boa tarde, Rui.
1: Boa tarde, o Ministro do Ambiente e Energia quer esclarecimentos sobre o facto do preço dos combustíveis não baixar tão rapidamente, né, como subiu após o início da guerra com o Irão. Maria da Graça Carvalho pede transparência.
2: É uma questão de pedirmos às instituições que estão relacionadas com este assunto a clarificação e a transparência necessária para nós, mas essencialmente também para mostrar às pessoas como é que o processo se efetua, porque na verdade quando há um aumento rápido do preço dos combustíveis, depois quando diminui, ela demora mais a chegar, essa diminuição de nível do preço internacional demora mais a chegar ao bolso de cada um de nós.
1: A Ministra do Ambiente e Energia espera que o preço da gasolina e do gasóleo continue a descer. Está interrompida a circulação de comboios na linha do norte entre a Zambuja e Santana carregado. De acordo com o CP, esta interrupção deve ser um problema no sistema de sinalização, que poderá causar constrangimentos em várias ligações na região da Grande Lisboa. Não há previsão de quando a circulação estará normalizada. Duas pessoas morreram e outras 22 ficaram feridas após o acidente com o autocarro em Algualva, Cacém. A viatura foi em Bateras esta manhã contra uma paragem onde estavam as duas vítimas mortais. Aos jornalistas, o comandante de bombeiros locais, João Raminhos, diz que tudo indica que o autocarro não travou.
3: Pelas informações que reunimos, isto foi o autocarro ao chegar ao terminal, não travou, desconheço a razão, e as pessoas que estavam à espera do autocarro, portanto, estavam no passeio e foram abalvoadas pelo autocarro. É a única informação que nós temos.
4: O condutor, como é que está?
3: Neste momento, o condutor é considerado um ferido leve, mas está a ser assistido pela UMIP do INEM, portanto, pelos psicólogos do INEM, porque está num estado mais alterado, portanto, ou seja, não será um ferido, será assim uma assistência psicológica que estamos a fazer.
1: Os 22 feridos foram transportados para os hospitais de Cascais, Santa Maria, Amadora Sintra e São Francisco Xavier. Marine Le Pen foi condenada a 3 anos de cadeia, 2 de penas de suspensa e 1 de pulseira eletrónica. A líder da extrema-direita voltou a ser considerada culpada em recurso dos crimes de desvio de fundos europeus e desvio de dinheiros públicos. Foi ainda condenada a pagar uma multa no valor de 100 mil euros. O tribunal reduziu a sentença original, que era de 5 anos, deixa assim aberto a candidatura de Marine Le Pen à presidência da República Francesa, isto apesar da presidente do Partido Reagrupamento Nacional ter dito que não irá avançar para o Eliseu se tiver os movimentos condicionados por uma pulseira eletrónica. Nota final para o futebol. Começa dentro de 1 hora a primeira partida de hoje dos oitavos de final do Campeonato do Mundo. A Argentina, a detentora do troféu, defronta o Egito. Às 9 da noite joga-se o Suíça-Colômbia.
0: Obrigada, Rui Tomás. As notícias voltam às 5 e a música volta daqui a uns minutinhos. Vai ouvir Sacrifice, do Elton John.
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1: É isso mesmo, até às 7, conte comigo deste lado, com as músicas da sua vida e não só. São 4:07, ontem Portugal ficou pelo caminho do Mundial, espero que tenha ficado muito deprimido, já tenha recuperado, porque entretanto a vida segue. E atenção, Porto, porque daqui a pouco eu vou ter convites duplos para ir ver a peça Evita amanhã à noite no Coliseu Porto. Mas antes disso, vamos à música. Esta já estava prometidíssima, adoro, é do Elton John, chama-se Sacrifice, e é de longe a música da sua vida. Boa tarde e bom regresso a casa com a M80.

Azeitonas no regresso a casa da M80. Boa tarde, eu sou a Elsa Teixeira. São 4:15. Hoje, as manhãs da M80 receberam Miguel Ângelo e também o João Pedro Paes. Estiveram nas manhãs a recordar a participação do João Pedro Paes no Chuva de Estrelas e cantaram em dueto Ao Passar o Navio.

0: perceber que a carreira do João Pedro Paes começou com uma imitação dos Delfins, do Miguel Ângelo, nos Superestrelas, e de repente estão a cantar juntos. É espetacular. Os vídeos das atuações estão em m80.pt. O momento completo com a conversa está na app Rayo. É só ir a rádios e programação e ouvir as manhãs da m80 de hoje. 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
0: E a música segue com quem? Nada mais, nada menos que John Waite. Adoro esta música, chama-se Missing You. Boa tarde, e se ainda estiver aí a trabalhar, então vá, bom trabalho.

0: Temos sempre aqui coisas boas para quem ouve a M80, para além da música, muito para além da música. Por exemplo, tenho planos para esta noite, é que eu tenho aqui convites para ir ao teatro no Porto, é para ir ver a peça Evita, um musical que conta a história de Eva Perón, a atriz que chegou a primeira dama da Argentina. Portanto, estes convites duplos são para ver a peça amanhã à noite no Coliseu Porto. Quer ir ver Evita? Então só tem que ser rápido a ligar a partir de agora, 808-22-80-80. São 4h21, boa tarde, os Gift, com Fácil de Entender.
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Espero que este fácil de entender esteja na sua lista de músicas preferidas dos Gifts. Na minha está, com certeza. Entretanto, não vale a pena continuar a ligar para cá. Já demos todos os convites que tínhamos para a peça Evita, amanhã à noite no Coliseu Porto. Agora é uma questão de estando atento à M80. 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

0: 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São 4:30. E se vai na estrada, vamos ter que falar aqui com a Cláudia Macedo para saber como é que está o trânsito esta hora. Alô, Cláudia.
1: Olá, Elsa, muito boa tarde. Está a ficar condicionado no eixo norte-sul, entre Campolide e a zona do Aqueduto. Há indicação de acidente nesse troço do eixo norte-sul. Mais à frente, volta a ficar acumulado a partir do Aqueduto, zona do Viaduto, para entrar na Avenida da Ponte 25 de Abril, mas o pior é mesmo atrás, nessa zona entre Sete Rios e Campolide, por causa desse acidente. O acesso da A5 com paragens em Monsanto, em direção à Avenida da Ponte, Almada-Lisboa, abrandamento na Baixa de Almada para as portagens, trânsito intenso na segunda circular entre o eixo norte-sul e as Calvanas e do relógio para o Campo Grande e também na parte final do eixo entre a zona de Camarate e o acesso à Grilo em direção ao túnel do Grilo. Nos acessos à cidade do Porto, trânsito lento em ambos os sentidos da Avenida AEP, final da A3 e da Via Norte entre a Circunvalação e a Via de Cintura Interna, na VCI há abrandamento entre o Mercado e a A3 e a partir da Perlada para o tabuleiro da Ponte da Arrábida, no sentido inverso, maior abrandamento entre a zona da Via Norte e a passagem pelo Nada Santas.
0: E mais logo é capaz que fique um bocadinho mais complicado ali por causa do concerto dos
1: verdade,
0: Iron Maiden,
1: verdade.
0: Não é? Ao pé do Estádio da Luz, mas falaremos
1: vamos estar
0: mais
1: atentas.
0: À frente. Obrigada, Cláudia,
1: até já.
0: Em relação ao tempo, amanhã, sim, vamos continuar com calor. O céu um bocadinho mais nublado no litoral norte e centro e à tarde, atenção, pode chuviscar. Ainda assim, temos aqui uma pequena descida da temperatura mínima no interior. As máximas começam nos 23 graus, é previsão para o Porto e também para Aveiro. Depois, Viana do Castelo com 24, Leiria 27, Sines 29, Braga, Coimbra e Sagres com 30, Viseu, Guarda, Lisboa e Faro 34, Vila Real 35, Santarém e Setúbal com 36, Bragança 37, Porto Alegre 38, Castelo Branco a chegar aos 39 graus e a máxima mais alta prevista para o Alentejo, 40 graus, Évora e Beja. Eu sou a Elsa Teixeira, muito obrigada pela companhia. Se está a trabalhar, então bom trabalho. Se já está de férias, boa. Obrigado por continuar a ouvir a M80. Temos uma nova expressão, hoje por acaso uma palavra, para aprender com a Sandra Braga Fernandes, nova edição de Como Se Costuma Dizer. Já a seguir é esta, Anastasia, Sick and Tired, na M80.

0: 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E se quiser, também pode tentar a sua sorte, tentar ganhar convites duplos em m80.pt. E agora, nova edição de Como Se Costuma Dizer com a Sandra Braga Fernandes.
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2: Oxalá é uma daquelas palavras, expressões que atravessou séculos e fronteiras para ficar na língua portuguesa com o sentido de desejo. Tomara, quem dera, queira Deus. A origem mais aceita pelos estudos lexicográficos é árabe, o Oxalá ou Inxalá, expressão ligada à ideia de e queira Deus, ou se Deus quiser. Terá entrado no português por via do contacto com o árabe na Península Ibérica, sobretudo através do espanhol ojalá, que conserva o mesmo valor de desejo e expectativa. Em Portugal, oxalá usa-se para exprimir um desejo forte, mas incerto. Oxalá não chova, oxalá corra tudo bem. A palavra funciona quase sempre com o verbo no conjuntivo, porque fala de algo que ainda não aconteceu, mas que se espera que aconteça.
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0: E oxalá que continue por aí. Eu sou a Elsa Teixeira, a Sandra Braga Fernandes volta amanhã com nova edição de Como se costuma dizer, que também fica sempre disponível em podcast, também no Rayo. 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Estava aqui a olhar para a mensagem do nosso ouvinte Leandro, que diz que tem dupla nacionalidade, portanto brasileira e portuguesa, diz: seja gentil no que música é esta, não ponha uma muito difícil, porque por ter dupla nacionalidade perdi no domingo e perdi ontem. Leandro, o que é que lhe posso dizer? Talvez seja difícil, talvez não. É um jogo que eu gosto muito de jogar consigo depois das 5h20.

0: já sabe que está a ouvir a M80. Boa tarde e bom regresso a casa. Eu sou a Elsa Teixeira. Ainda sobre o que música é esta, um jogo que jogamos aqui no Regresso a Casa sempre depois das 5h20.
1: Oh Elsa, boa tarde, José de Odivelas.
0: Olá.
1: Oxalá seja uma música fácil, não é? Boa tarde.
0: Não sei, é fácil. Diga-me, até conseguiu ouvir em primeira mão. Será que é fácil? Pronto. Agora não diga que eu não sou generosa. Depois das 5h20 então vou querer saber que música é esta. Mas até lá há muita coisa para acontecer. 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Agora prepare-se para se refrescar, vem aí música de verão na M80 com os Blondie.
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Hoje damos os parabéns a Ringo Starr, o lendário baterista dos Beatles. É ele que canta o clássico Yellow Submarine e também With a Little Help from My Friends. Houve uma altura em que a gritaria dos fãs era tanta que ele precisava de estar atento às costas dos companheiros da banda para perceber em que parte da música estavam. E depois dos Beatles, veio uma longa e bem-sucedida carreira a solo. Há mais música na M80 com os Beatles.

0: Boa tarde e bom regresso a casa. Falta um minuto para as 5 da tarde. Já vem mais música com os Madcon. Chama-se Beggin. E agora atualizamos a informação com o Rui Tomás e há mais problemas com os exames nacionais. Boa tarde, Rui.
1: Boa tarde. A plataforma digital para a correção dos exames nacionais vai estar suspensa amanhã, por volta das 3:30 da tarde. Surgiu um aviso de que iria ser feita uma manutenção. Notícia que está a ser avançada pelo Expresso. Não há prazo para a normalização do site. As notas têm de ser entregues na próxima terça-feira e fixadas no dia 17. Há dois incêndios de grandes dimensões ativos para a história em Portugal continental. O que mais ou menos mobiliza é no Sabugal, como explicou em Moiteto o comandante Elísio Pereira, da Proteção Civil.
2: Sabugal, neste momento, encontra-se a ser combatido por 180 operacionais, apoiado por 47 meios terrestres e 9 meios aéreos. O incêndio encontra-se numa zona de serra, com algumas dificuldades de acesso. Até o momento não há casas em perigo.
1: Mais a norte, em pleno Parque Natural Peneda Jerez, houve um reincendimento, um incêndio em Monte Alegre que mobiliza perto de 100 operacionais e 5 meios aéreos. Foi retomada a circulação de comboios na linha do norte, que esteve interrompida entre Azambuja e Santana Cartaxo, efeitos de um problema na sinalização. De acordo com a CP, a circulação foi retomada por volta das 4:30 da tarde e há registro de atrasos significativos. Donald Trump volta a ameaçar a anexação da Groenlândia pelos Estados Unidos. À chegada à cimeira da NATO que decorre na Turquia, o presidente norte-americano voltou a queixar-se da administração dinamarquesa da maior ilha do mundo.
3: Denmark doesn't spend money to really help Greenland, but it's an important part for the United States, and it's surrounded by China ships and Russian ships, and that's not going to happen. The ships is it's not going to happen. It was Greenland that in my and it continues to be that should be controlled by the United States, not by Denmark.
1: Donald Trump voltou ainda a ameaçar a retirada das tropas norte-americanas do continente europeu. A ministra do Ambiente e da Energia quer esclarecimentos sobre o facto dos preços dos combustíveis não baixar tão rapidamente como subiu após o início da guerra com o Irão. Maria da Graça Carvalho pede transparência.
4: É uma questão de pedirmos às instituições que estão relacionadas com este assunto a clarificação e a transparência necessária para nós, mas essencialmente também para mostrar às pessoas como é que o processo se efetua, porque na verdade quando há um aumento rápido do preço dos combustíveis, depois quando diminui, ela demora mais a chegar, essa diminuição de nível do preço internacional demora mais a chegar ao bolso de cada um de nós.
1: A ministra do Ambiente e Energia espera que o preço da gasolina e do gasóleo voltem a descer. Nota final para o Mundial. Começa por esta hora a primeira partida de hoje, dos oitavos de final. A Argentina defronta o Egito. Às 9:00 PM joga-se o Suíça-Colômbia.
0: Obrigada, Rui Tomás. São 5:02, mais 3 minutos e vamos saber do trânsito com a Cláudia Macedo.
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5: 5 e 5, boa tarde e bom regresso a casa. Será que o concerto dos Iron Maiden já se nota no trânsito, Cláudia Macedo?
6: Na aproximação ao Estádio da Luz já se começa a verificar, Elsa, mais trânsito, principalmente quem sai do eixo norte-sul em direção à zona comercial de Benfica, ao estádio, e no interior, na zona envolvente, zona de Carnide, também começam as primeiras complicações na zona envolvente ao Estádio da Luz, mas obviamente que a tendência será para o trânsito aumentar nos próximos minutos, nas próximas horas. O eixo norte-sul com dificuldades de Sete Rios em direção a Campolide por causa de acidente entretanto resolvido, anda-se ligeiramente melhor, mas depois, logo a partir do aqueduto, há fila para a 25 de Abril e o acesso está assim com paragens a partir de Monsanto. No IC19, abrandamentos a partir da Amadora até à curva do Palácio de Queluz, está preenchida a reta do hipermercado. A segunda circular, mas para o lado norte, com fila entre as Torres e as Calvanas, a Cril, na ligação entre a Pontinha e Odivelas, e abrandamento também na ligação de Camarate para o túnel do Grilo. Na cidade do Porto, paragens na via de cintura interna, marcada A3 e a partir de Francos para o tabuleiro da Ponta Rábida, no sentido inverso entre a Via Norte e as Antas, e o trânsito está lento também nos dois sentidos da Avenida AEP.
5: Obrigada, Cláudia. Até. Já aí vem os Madcon. E agora espreitamos o tempo para amanhã. Céu mais nublado no litoral norte e centro. Depois, à tarde, há aqui uma previsão de chuviscos. A temperatura mínima desce no interior e as máximas amanhã vão dos 23 até aos 40 graus. 23 é a máxima prevista para o Porto e também para Aveiro. Viana do Castelo chega aos 24, Leiria 27, Sines 29, Braga, Coimbra e Sagres com 30, Viseu, Guarda, Lisboa e Faro 34, Vila Real com 35, Santarém, Setúbal 36, Bragança 37, Porto Alegre 38, Castelo Branco 39 e Évora e Beja com máxima mais alta amanhã a chegar aos 40 graus. E daqui a pouco trago-lhe mais uma das minhas baladas. Também vamos jogar ao Que Música É Esta, depois das 5h20. Uma música que eu por acaso até já mostrei hoje. Um segundo de uma música, é tudo que lhe dou. E depois quero que me diga que música é que é. Participação por mensagem para o WhatsApp da M80. Se quiser apontar aí, é o 910 25 80 81. E agora, os Madcon na M80.

0: Assim chegamos às 5:15. Boa tarde, está a ouvir M80. E por aqui, continuamos em contagem decrescente. 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E agora, está mais do que na hora, 5:16...
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0: Hoje vamos até ao início dos anos 90, ao álbum de estreia dos Take That. Haha, as fãs estão histéricas neste momento. Take That and Party, era assim que se chamava o álbum. Foi escrita por Gary Barlow, quando ele tinha 15 anos, e foi com a demo que ele gravou desta música que conseguiu convencer o empresário que fundou os Take That. Portanto, tem todos os ingredientes de uma boa balada, o ritmo está lá, tem um saxofone poderoso e depois tem os outros elementos dos Take That a fazer o coro. E foi com esta música que eu conheci os Take That, andava eu no secundário. Uma das minhas amigas na altura era super fã dos Take That e digamos que contagiou-me um bocadinho. Portanto, senhoras e senhores, Take That, A Million Love Songs.

0: A Million Love Songs dos Tech Dead, a minha balada de hoje. É tão bom ver quando os ouvintes da M80 também reagem, também têm memórias boas quando eu trago aqui uma das minhas baladas amanhã, à mesma hora a mais, e depois ficam sempre disponíveis também em podcast no Rail. É só ir lá procurar por As Baladas da Elsa. São 5h21, vamos jogar ao Que Música É Esta?
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1: São 5h22, boa tarde, vamos a isso?
0: Que música é esta?
1: É um jogo que eu adoro jogar consigo. Há muita gente que reclama, mas são as regras do jogo. Só toco um segundo da música, mas é aquele início que o leva logo numa direção, se é a direção certa. Isso, depois vamos ver mais daqui a pouco. Para participar é através de WhatsApp, manda mensagem de voz ou mensagem escrita. O número do WhatsApp da M80 é 910 25 80 81. Estão explicadas as regras, agora falta apresentar-lhe a música. A de hoje começa assim. Soou-lhe familiar? 910, 25, 80, 81. Agora, Ronan Keating. Adoro. When You Say Nothing At All. Boa tarde, bom regresso a casa com a M80.

0: aqui na 80, Ronan Keating, When You Say Nothing At All. São 5h26, estamos a jogar ao Que Música É Esta? Estou a olhar para a televisão e de repente a Argentina está a perder com o Egito. 1-0, marca o Egito, muito bem. Mas estamos a jogar ao Que Música É Esta? E a música de hoje começa assim. E eu quero saber, é que música é esta? Vamos começar pela Isabel.
1: Olá, boa tarde.
0: Olá.
1: Eu por acaso parecia-me assim o Michel dos Beatles, mas acho, pronto, mas parece-me. Olha, beijinhos para todos, vocês são o máximo, obrigada.
0: Obrigada, Isabel, um grande beijinho. Não está sozinha neste palpite, parece-me?
2: Boa tarde, Matienta, boa tarde a todos. A música é Michel My Bell dos Beatles. Maior banda de sempre. Uma boa tarde a todos.
0: Obrigada, um beijinho. Será? Não será? 910 25 80 81. Esta é da Sara Tavares, chama-se Bom Feeling e tem a energia certa para o seu regresso a casa. Boa tarde e boa viagem.

0: Chegamos às 5h30, neste momento passam minutos das 5h30. Vamos lá espreitar o trânsito. Mais uma vez nesta tarde com a Cláudia Macedo. Alô Cláudia, boa tarde.
1: Olá, boa tarde. E com muito trânsito na segunda circular, ligações a partir do relógio em direção ao Estádio da Luz, saídas para a zona comercial de Benfica, zona envolvente ao estádio com muito trânsito também, zona de Carnide. E há também agora dificuldades acrescidas nas ligações através da Padre Cruz em direção ao Eixo Norte-Sul e depois na ligação à segunda circular entre o Odivelas e o Lumiar e no sentido inverso do Lumiar para o Odivelas, também ficou mais demorado na sequência de acidente já na parte final da avenida. Há trânsito lento no IC19, precisamente na ligação à segunda circular, a partir do Estado Maior em direção a Benfica e aos acessos ao estádio. O trânsito está lento em sentido inverso entre Alfragide e a curva do Palácio de Queluz. Fila no Eixo Norte-Sul entre Sete Rios e Campolide, ainda com acidente em resolução. Aqueduto 25 de Abril, acesso da A5 Monsanto e trânsito intenso para Cascais, quer pela A5 entre Caselas e o Estádio, quer pela Marginal, entre os Pedroços e o Alto da Boa Viagem. Há ainda abrandamentos também na Cril, na descida do Grilo para o Odivelas e no sentido inverso entre a Pontinha e o Senhor Roubado na sequência de acidente. No Porto, acidente na A4, antes de Valongo, há fila desde as portagens de Irmesinde, paragens no final da A3 e da Via Norte em direção à Via de Cintura Interna, há EP nos dois sentidos e filas também na VCI Frasco Rábida, entre Bom Joia e o Nó da A3, a partir de Paranhos em direção à Rábida e no sentido inverso fila também a começar em Francos em direção às Antas, abrandamentos nos acessos ao Nó de Coimbrões, pela A44 e pela Autoestrada do Norte.
0: Obrigada, Cláudia. Até já. Tempo para amanhã. Temos o céu um bocadinho mais nublado no litoral norte e centro. À tarde pode chuviscar nestas regiões. A temperatura mínima desce no interior. Nota-se também aqui uma descida das temperaturas máximas. Ainda assim, amanhã vamos chegar até aos 40 graus. É a máxima mais alta. Está prevista para Évora e também para Beja. Castelo Branco com 39, Porto Alegre 38, Bragança 37, Santarém e Setúbal 36, Vila Real 35, Viseu, Guarda, Lisboa e Faro com 34, Braga, Coimbra e Sagres 30, Sines 29, Leiria 27, Viana do Castelo a chegar aos 24 graus e a máxima mais baixa prevista amanhã para o Porto e também para Aveiro é de 23.
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0: E estamos a jogar.
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0: Começa assim. E que música é esta? A Mariana Rios está a apostar nos Delfins, Sou Como um Rio. E que palpite é que temos aqui?
3: Olá, é M80. A música de hoje é Here Comes the Sun. Espero estar certa. Daqui é a Patrícia Lopes de Leiria.
0: Obrigada, Patrícia. Muita gente está a apostar nos Beatles hoje, curiosamente. Sérgio.
4: Boa tarde, Elsa. Isso aí pareceu-me muito Beatles. Here Comes the Sun, acho que é assim o nome da música.
0: Lá está.
4: Não sei se é ou não. Boa tarde.
0: Obrigada, um grande beijinho.
5: Boa tarde, Elsa.
0: Olá.
5: Essa música parece-me do Scorpion, White Dove. Acho eu, parece-me, tenho quase a certeza. Beijinhos, boa terça-feira.
0: Beijinhos, será, não será? 910-25-80-81, envie-me lá o seu palpite por mensagem, seja de voz, seja de texto, como lhe der mais jeito neste momento. Enquanto isso, a Tina Turner, Let's Stay Together.

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2: Parece-me aquela aceita, tem um radar que apanha tudo no ar. Agora não me recordo do nome de quem canta. Beijinhos.
3: Beijinhos. Cabeças no ar, Mónica, será? Não sei. Ainda tem uns 3 minutos para enviar o seu palpite por mensagem, já sabe, para o WhatsApp da M80 910 25 80 81.
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1: Olá, boa tarde. Faltam 15 minutos para as 6.
0: Que música é esta?
1: É isso mesmo que eu quero saber hoje. De hoje começa assim. E o que é que isto lhe parece?
2: Olá, M80.
1: Olá.
2: Vítor Moreira de Oliveira das Meias. Eu acho que a música de hoje é Coração Partido, de Alejandro Sanz. Posso estar errado, mas o início dá-me umas vibes. Bom trabalho para vocês, para a
1: obrigada.
2: Vossa equipa, e uma excelente semana para todos os portugueses. Vamos
1: muito
2: lá
1: obrigada.
2: Esquecer aquela coisa que se passou ontem no futebol.
1: Sim, sim.
2: Aliás, é andar para a frente, e para a frente é que é o caminho. Forte abraço.
1: Obrigada. Já adora, acha que esta música tem vibes de trovante.
3: Olá, Elsa, boa tarde.
1: Olá, Ana.
3: Penso que hoje são os Century, Why Lover Why.
1: E o Hélio, o que é que acha?
4: Olá, Elsa. A música de hoje é Polo Norte, pura inocência. Desta vez não falho. Beijinhos.
1: Oh, Hélio, não queria ser eu a dizer-lhe isto. Vou deixar que seja a nossa ouvinte, Sara, a dizer.

0: Ora, White Dove dos Scorpions, a melhor banda de sempre. Um beijinho da Sara Nascimento, viva a M80.
1: Beijinho, Sara. Muitos parabéns pelo palpite certeiro. Digo-lhe já que foi a primeira mensagem certa a chegar aqui. Scorpions White Dove, hoje no Que Música É Esta? Amanhã voltamos a jogar. Conto consigo, pode ser?

0: dia, aquele primeiro segundo mesmo, tem que ser mesmo fã. Amanhã há concerto na Mel Arena em Lisboa com a M80. Espero que vá e que se divirta. E agora, vamos nos refrescar com a M80 Splash.
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0: Olá, boa tarde e bom regresso a casa. Estamos mesmo em cima das 6 da tarde. Já voltamos à música. Primeiro atualizamos novamente as notícias com o Rui Tomás e destaque para o caos nos exames nacionais. Boa tarde, Rui.
1: Boa tarde. Mais de 5.800 pessoas subscreveram uma petição a pedir a anulação dos exames nacionais sem prejuízo aos alunos, uma reação aos problemas na correção que este ano está a ser feita pela primeira vez em formato digital. Os subscritores dizem que as constantes falhas técnicas estão a comprometer a validade das provas. Ora, a plataforma digital para a correção dos exames nacionais vai novamente estar suspensa a partir de amanhã. Confirmação feita em 80 pela Missão Escola Pública. Cristina Mota diz que vai ser impossível publicar os resultados das provas na data prevista.
2: Se fizermos a conta ao dia de ontem que esteve em manutenção, o dia de amanhã que vai estar suspensa, já temos os 2 dias que foram atribuídos para prolongar o prazo de classificação e os professores, portanto, continuam com o seu trabalho bastante condicionado, além dos problemas que, entretanto, vão surgindo, têm ainda, portanto, o prazo a terminar longe dos 10 dias úteis que o ministro, em Comissão de Educação, prometeu a todos os professores, portanto, entendemos que será praticamente impossível garantir a fixação das pautas na data que temos prevista.
1: As notas têm de ser entregues na próxima terça-feira e fixadas no dia 17. Há 2 incêndios de grandes dimensões ativos por esta hora em Portugal continental. O que mais meios mobiliza é no Sabugal, como explicou em 80 o comandante Elísio Pereira, da Proteção Civil.
3: Sabugal, neste momento, encontra-se combatido por 180 operacionais, apoiado por 47 meios terrestres e 9 meios aéreos. O incêndio encontra-se numa zona de serra, com algumas dificuldades de acesso. Até o momento não há casas em perigo.
1: Mais a norte, em pleno a Parque Natural Peneda Gerês, houve um reacendimento, um incêndio em Monte Alegre que mobiliza perto de 100 operacionais e 5 mais aéreos. Donald Trump voltou a ameaçar a anexação da Groenlândia pelos Estados Unidos à chegada à cimeira da NATO na Turquia. O presidente norte-americano queixou-se da administração dinamarquesa da maior ilha do mundo.
4: Denmark doesn't spend money to really help Greenland, but it's an important part for the United States. And it's surrounded by China ships and Russian ships. And that's not going to happen. The ships is, it's not going to happen. It was Greenland that, in my, and it continues to be, that should be controlled by the United States, not by Denmark.
1: Donald Trump voltou ainda a ameaçar a retirada das tropas norte-americanas no continente europeu e voltou a criticar os aliados da NATO, incluindo o Reino Unido, França e Itália, por não terem apoiado as operações militares no Irão. No Mundial está no intervalo a primeira partida de hoje, 18º de final, e com surpresa no marcador, os campeões em título, a Argentina, estão a perder por 1-0 com o Egito, gol de Yasser Ibrahim. Lionel Messi falhou uma grande penalidade às 9 da noite, lembro, joga-se o Suíça-Colômbia.
0: Obrigada, Rui Tomás, e até às 7, são 6:02, daqui a pouco a música que junta Timbaland e os One Republic, mas antes disso e daqui a 3 minutos vamos espreitar o trânsito com a Cláudia Macedo.
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3: Olá, boa tarde, são 6h05, bom regresso a casa ou bom trabalho, seja como for. Vamos saber agora do trânsito com a Cláudia Macedo. Está muito complicado, Cláudia.
4: Sim, ainda complicado na Cril, por causa de acidente na chegada ao Senhor Roubado. O trânsito está acumulado no final dos túneis de Benfica, zona da Pontinha, até ao local desse acidente. No sentido inverso, a descida do Grilo em direção ao Senhor Roubado, também com abrandamentos, e antes disso, atrás de Sacavém, em direção a Camarate, com o acesso do Eixo Norte-Sul a partir da Meixoeira para Cril, condicionado. Há também dificuldades nas ligações da calçada de Carris para a Padre Cruz, aliás, da Padre Cruz para a calçada de Carris, nas ligações do Lumiar para Odivelas, tem a ver com um acidente já na chegada a Odivelas. Quanto à segunda circular, mantém-se as filas do aeroporto em direção ao Estádio da Luz, zona envolvente ao estádio e acessos à zona comercial de Benfica, por causa do concerto desta noite. Há também dificuldades no Eixo Norte-Sul, precisamente na saída para a segunda circular para o lado de Benfica, e na zona de Telheiras há fila em direção a Sete Rios. Mais à frente, a partir de Campolide, fila em direção à 25 de Abril, acesso da A5 em Caselas e também entre Caselas e o estádio, abrandamento em direção a Cascais. Nos acessos à cidade do Porto, fila agora nos dois sentidos da Avenida EP, Via Norte e A3 em direção ao Porto, Freixo Arrábida entre o Mercado e A3 e a partir da Perlada em direção à Ponte da Arrábida, no sentido inverso, abrandamentos da Furada em direção às Antas, e está mais difícil agora o parte final da Ponte do Freixo em direção a Oliveira do Douro e A20 por causa de acidente na ligação da VCI para a A20.
3: Obrigada, Cláudia, até já.
4: Até já.
3: São 6h07, boa tarde. Amanhã conto com céu mais nublado no litoral norte e centro. À tarde, atenção, previsão aqui de chuviscos, e em relação à temperatura, a mínima desce no interior e as máximas vão dos 23 aos 40 graus. 23 é a máxima prevista para o Porto e também para Aveiro. Viana do Castelo chega aos 24, Leiria 27, Sines 29, Braga, Coimbra e Sagres com 30, Viseu, Guarda, Lisboa e Faro 34, Vila Real 35, Santarém e Setúbal com 36, Bragança 37, Porto Alegre 38, Castelo Branco chega aos 39 e Évora e Beja, com a máxima mais alta amanhã, é de 40 graus. E hoje à noite é dia de Iron Maiden no Estádio da Luz, de um dos maiores concertos da carreira em Portugal. Vai ser com a M80, obviamente. A Wanda Miranda anda por lá a falar com os fãs dos Iron Maiden e já vai contar tudo daqui a pouco, e também vai poder acompanhar tudo nas redes sociais da M80. Para já, segue a música com Timbaland e os One Republic, chama-se Apologize. Boa tarde, bom regresso a casa com a M80.

0: 6:15, está a ouvir o regresso a casa da M80. Muita gente a caminho do concerto de Iron Maiden hoje no Estádio da Luz. A nossa ouvinte, Sandra Guerreiro, por exemplo, mandou-me aqui uma fotografia. Ela e o filho Dinis, o filho tem 9 anos, mas no carro também vai o marido e o amigo. Vai uma trupe inteira ver o concerto dos Iron Maiden. Quem também lá está é a nossa roqueira de serviço, a Wanda Miranda.
1: E já cá estamos para aquele que vai ser um dos maiores eventos do ano em Portugal. O concerto dos Iron Maiden esta noite no Estádio da Luz em Lisboa, um dos concertos da Run for Your Lives Tour. Nós não íamos perdoar se eles não passassem por cá, não era? É hoje, finalmente chegou o dia. Como podem perceber, já há muita gente por aqui. Aliás, até há uma pessoa
2: Ninguém tem uma t-shirt como esta.
1: Há uma pessoa que acaba de querer entrar aqui na nossa reportagem. Vamos a isto.
2: Tudo bem?
1: Então.
2: É só para dizer que ninguém tem uma t-shirt como esta. Vê diretamente do West Ham. De Inglaterra.
1: Essa t-shirt realmente é muito original.
2: Aposto contigo que ninguém tem uma t-shirt igual a esta.
1: Por isso é que vai ficar registado. Não vai aparecer outra t-shirt como esta. Como é que te chamas?
2: Bruno Henriques, do Algarve. Lagos.
1: Vieste do Algarve?
2: Obviamente.
1: Claro.
2: Fã desde os 12 anos, pá.
1: Muito
2: tenho
1: bem.
2: 50, imagina.
1: Olha, o que é que a música deles representa para ti?
2: Opa, a música deles representa para mim a infância, a adolescência, a liberdade. Epá, é o espírito livre.
1: Portanto, não podias mesmo perder este concerto.
2: Nada.
1: Olha, e já sabes alguma coisa ou preferes vir assim, sem saber muito e ser
2: experiente? Fui ao ChatGPT, mas não gostei nada do alinhamento que ele me deu.
1: Sabes que eles estão a focar muito nos álbuns editados ali entre 1980 e 1992. Também é por isso que
2: para mim,
1: não vão se calhar tocar todas.
2: Para mim o ideal é começarem com Aces High. Era brutal.
1: Olha, mas eu acho que é. Eu ouvi dizer que sim.
2: A sério?
1: Ouvi dizer que sim. Olha, e mais uma que não pode faltar hoje.
2: Hallowed by the Name, né? Essa é a minha preferida, né? The Trooper, Power Slave, enfim.
1: Olha, eu já espreitei a set list, que eu também gosto de ser surpreendida, mas estou em trabalho, tenho que saber, não é? Portanto, eu acho que tu vais gostar, já disseste umas quantas,
2: mano,
1: que com certeza vão passar. Olha,
2: obrigado,
1: bom concerto.
2: Obrigada,
1: até já. Bom, como dá para perceber, não há como enganar esta noite, este final de tarde, esta noite aqui em Lisboa, porque toda a gente traz t-shirts de quem? Claro, dos Iron Maiden. Não é um festival com muitas bandas, é um concerto em nome próprio, por isso sim, toda a gente vai fardada a rigor e façam isto, malta. Interrompam à vontade, porque eu quero conversar com vocês. Se me virem por aqui, apareçam.
0: É isso mesmo. Vá ter com a Wanda Miranda, que está ali no Estádio da Luz. Vai ser um grande concerto dos Iron Maiden. Aliás, pode acompanhar tudo nas nossas redes sociais e pode ver esta t-shirt que lá está, que é inédita, não há outra igual, nas stories no Instagram da M80. Agora os Coldplay com Viva La Vida, porque é mesmo isso que importa, não é? São 6:18. Boa tarde e bom regresso a casa com a M80. Eu sou a Elsa Teixeira.

0: Boa tarde e bom regresso a casa. Bom concerto para quem vai hoje ver os Iron Maiden ao Estádio da Luz, com a M80, vai ser espetacular. Para quem não vai e queria muito ir, vá podendo acompanhar as reportagens da Wanda Miranda nas nossas redes sociais. Estão, por exemplo, agora no Instagram, nas stories, vá lá ver, já lá estão algumas. Estamos mesmo em cima das 6:30. Vamos espreitar o trânsito mais uma vez nesta tarde com a Cláudia Macedo. Alô, Cláudia, boa tarde.
1: Alô, Elsa, boa tarde. E precisamente para quem pretende ir ao concerto dos Iron Maiden, no trânsito na Segunda Circular está demorado a partir das imediações do aeroporto, zona do relógio, até às saídas para a zona comercial de Benfica e acessos ao Estádio da Luz, zona envolvente, e também a zona de Carnide, com trânsito lento para quem está no eixo norte-sul, a partir de Telheiras e até à saída para a Segunda Circular para o lado de Benfica. De Benfica para o aeroporto, o trânsito com abrandamento entre as Torres e as Calvanas, mantém-se a demora na Cril, já praticamente a partir do nó de ligação com a A5 em direção a Pinamanique, túneis de Benfica e até à saída para a zona do Olival Basto, foi entretanto resolvido o acidente. Para chegar a essa zona, para quem utiliza a Padre Cruz e a Calçada de Carris, trânsito também demorado nas ligações do Lumiar para o Odivelas, há trânsito lento na parte norte da Cril, de Camarate para o túnel do Grilo e no acesso do eixo norte-sul a partir da Meixoeira. Há trânsito lento Lisboa-Almada a partir da zona de Cambolide, em direção à Avenida da Ponte, o acesso da A5 em Caselas, de Caselas para o estádio no sentido Lisboa-Cascais, abrandamento na marginal entre os Pedrosos e o Alto da Boa Viagem, há ainda abrandamento na chegada também à ponte 25 de Abril, na Praça da Portagem, Almada-Lisboa, a partir da Baixa de Almada. Quanto aos acessos ao Porto, mantém-se lento nos dois sentidos da Avenida AEP, à fila na A3 e na Via Norte, na chegada à circunvalação e às saídas para o Porto, ao longo da VCI, paragens entre o mercado e a A3 e da Perlada em direção à Afurada, no sentido inverso entre Canidele e as Antas, e mantém-se também lenta a saída do Porto em direção a Sul, a partir da Ponte do Freixo em direção a Vintes, por causa de acidente que ocorreu depois do cruzamento com Oliveira do Douro.
0: Obrigada, Cláudia, um beijinho, até já.
1: Até já.
0: Tempo para amanhã. Temos calor, temos, mas também temos o tempo um bocadinho mais fresquinho, mais para o norte do país. Céu mais nublado no litoral norte e centro, pode chuviscar mais à tarde e temos também uma descida da temperatura mínima no interior. As máximas vão dos 23 aos 40 graus, a mais baixa 23 graus está prevista para o Porto e também para Aveiro, Viana do Castelo com 24, Leiria 27, Sines 29, Braga, Coimbra e Sagres com 30, Viseu, Guarda, Lisboa e Faro 34, Vila Real 30, Santarém e Setúbal chegam aos 36, Bragança com 37, Porto Alegre 38, Castelo Branco 39 e Évora e Beja com a máxima mais alta, amanhã chegarem aos 40 graus. Eu sou a Elsa Teixeira, obrigada por estar por esse lado. Já aí vem o Soundgarden, também os Fugees, Jorge Palma, mas primeiro, Pablo Alborán.

0: Boa tarde e bom regresso a casa com a M80, Jorge Palma. Estamos a caminho das 7, faltam 11 minutos. Hoje há Iron Maiden no Estádio da Luz, grande concerto com a M80. A Wanda Miranda está a acompanhar tudo, vai falando com ouvintes da M80, com muitos fãs também dos Iron Maiden, e por isso mesmo pode seguir tudo isto em M80.pt, não, nas redes sociais da M80 e nas stories do Instagram da M80, por exemplo. Daqui a pouco há edição de playlist da Wanda e adivinho. Hoje é noite de Iron Maiden e por isso mesmo hoje também temos Iron Maiden na playlist da Wanda.
1: Elsa Teixeira, no regresso a casa da M80.
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3: Hoje trago um álbum da minha herdada coleção de vinis, o que quer dizer que está na minha vida há muitos, muitos anos. Foi lançado em maio de 1992. A capa do álbum é icónica, retrata a mascote da banda, Eddie, como uma espécie de árvore Nosferatu a olhar para a lua. O álbum ficou em 8º lugar na lista dos 10 melhores álbuns de guitarra de 1992 da revista Guitar World. E a música que trago hoje agarra-nos pela mão e leva-nos por uma floresta escura, com os seus riffs constantes e letra repetitiva. Mas não tenha medo, que é só uma música. E é mais uma daquelas que gosto de ouvir com o som bem alto e cantar do início ao fim. Dá arrepios, mas em bom. Senhoras e senhores, Up the Irons, os Iron Maiden, sim, hoje na minha playlist com Fear of the Dark.

0: pá, esta música ainda continua a ser um ex-libris dos Iron Maiden, pá. Quem me der ir lá ver o concerto deles a Lisboa. Grande abraço, daqui a José do Porto.
1: Obrigada, José, é isso mesmo. Hoje, Iron Maiden no Estádio da Luz, com a M80, a Wanda Miranda está lá e vai-lhe contando tudo nas nossas redes sociais. E por isso mesmo, Iron Maiden hoje também na playlist da Wanda e sempre disponível em podcast no Rayo. 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São praticamente 7:03. Boa tarde, vamos às notícias daqui a pouco já.
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1: E agora vamos às notícias com o Rui Tomás. E o destaque vai para o incêndio no Sabugal. Boa tarde, Rui.
4: Boa tarde. São já mais de 350 os bombeiros que combatem as chamas por esta hora no concelho de Sabugal, é na freguesia de Bendada. O alerta foi dado pouco antes das 3:30 da tarde. O terreno está a ser o principal inimigo dos operacionais no terreno, como explicou em muito tempo o comandante Elísio Pereira da Proteção Civil.
5: O terreno se envolveu-se com alguma intensidade. Portanto, a nível de orografia é um terreno um pouco difícil, com muita pedra, em que torna-se difícil os meios terrestres fazerem um trabalho mais rápido, se é que se pode dizer assim, na extensão do incêndio. Portanto, vai ser um incêndio que vai demorar algum tempo, certamente, a dar em resolução, tendo em conta a orografia do terreno.
4: No local estão ainda 10 meios aéreos. O Ministro da Educação confirma que a plataforma de correção dos exames nacionais vai estar indisponível durante o dia de amanhã. Em entrevista à CNN Portugal, a Fernanda Alexandre diz, no entanto, que serão apenas 2 horas durante a madrugada.
6: A informação que eu tenho é que entre a meia-noite e as 2 da manhã, os professores corretores já foram informados, haverá uma manutenção da plataforma, precisamente porque é necessário intervir para melhorar, para otimizar processos e termos a certeza que a avaliação rigorosa que garantimos a todos os alunos e a todos os encarregados de educação que vamos ter, acontece. O digital tem riscos, nós sabemos, mas o digital também nos dá as ferramentas para monitorizarmos, para termos a capacidade de avaliar com rigor e com transparência.
4: O ministro não garante que as notas dos exames nacionais serão publicadas no prazo imposto de 17 de julho. Mais de 5.800 pessoas já subscreveram uma petição a pedir a anulação dos exames nacionais sem prejuízo para os alunos. Em reação a estes problemas na correção, que este ano está a ser feita pela primeira vez em formato digital, os subscritores dizem que as constantes falhas técnicas estão a comprometer a validade das provas. O Centro de Saúde da Costa da Caparica fechou esta tarde devido à falta de água. De acordo com a Unidade Local de Saúde, Almada Seixal, as portas foram fechadas à 1 da tarde, sendo garantida apenas a atividade assistencial, consultas programadas e tratamentos de enfermagem previstos para a parte da tarde foram reprogramados. Há vários dias que moradores de várias localidades do concelho de Almada denunciam sucessivas falhas de água. O município já ativou um plano de contingência, já os bombeiros da Costa da Caparica distribuíram água à população local. Uma nota final para o Mundial, um jogo de loucos. A Argentina eliminou o Egito dos oitavos de final. Os africanos chegaram a estar a vencer por 2-0 e ainda tiveram um golo anulado. Os atuais campeões do mundo deram a volta ao resultado, que ficou em 3-2. Messi marcou e assistiu. Às 9 da noite joga-se a última partida dos oitavos de final deste Mundial, com a Suíça a defrontar a Colômbia.
1: Obrigada, Rui Tomás, e até amanhã. São 7:06, daqui a pouco uma hora sem pausas, com os Cardigan a arrancar primeiro. E daqui a 3 minutos vamos espreitar o trânsito com a Cláudia Macedo.
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1: 7h10, boa tarde. Está mais do que na hora de espreitarmos novamente o trânsito com a Cláudia Macedo. Boa tarde, Cláudia.
2: Olá, Elsa, mais uma vez, boa tarde. E mantém-se com muita intensidade em direção ao Estádio da Luz, imediações, zona envolvente, segunda circular a partir do relógio, o IC19 na parte final, Estado Maior, nó de Pinamanico, o eixo norte-sul nos dois sentidos, nas saídas para a segunda circular para o lado de Benfica e também na zona envolvente ao estádio para quem está na zona de Carnide. Ainda fila nas ligações de Algés para essa cavanha na Cril, a partir do nó de Pinamanica em direção à Pontinha. Há acidente agora aí, depois para a frente resolvido na chegada ao Senhor Roubado. O trânsito já a andar melhor, está mais demorado no acesso do eixo norte-sul para a Cril, a partir da Meixoeira e na Cril de Camarato para o túnel do Grilo, e há ainda abrandamentos na ligação de Campolide para a ponte 25 de Abril, há 5 ainda com a fila perto de Caselas e também entre Carnachide e o estádio no sentido de Lisboa-Cascais, sendo que a Marginal também apresenta abrandamentos Centros Pedrosos e o Alto da Boa Viagem. Quanto aos acessos à cidade do Porto, mantém-se os abrandamentos em ambos os sentidos da Avenida AEP. Há trânsito lento na via de cintura interna, Mercado A3 e da Perlada para o tabuleiro da Ponte da Rábida. Mais difícil esta tarde a saída do Porto pela Ponte do Freixo em direção a Sul. Há trânsito lento a partir de Bonjoia em direção à ligação com a A44, isto porque depois há fila até ao centro de Vila Nova de Gaia por causa de acidente, mas depois de passar este cruzamento, mantém excelente em direção a Vintes, onde tinha ocorrido o acidente e que, entretanto, já foi resolvido.
1: Obrigada, Cláudia, e até amanhã.
2: Até amanhã.
1: Até já. Em relação ao tempo, temos céu mais nublado no litoral norte e centro, depois à tarde a previsão de chuviscos nesta região, a temperatura mínima desce no interior e as máximas começam nos 23 graus, máxima mais baixa prevista amanhã para o Porto e também para Aveiro. Viana do Castelo com 24, Leiria 27, Sines 29, Braga, Coimbra e Sagres com 30, Viseu, Guarda, Lisboa e Faro chegam aos 34, Vila Real com 35, Santarém, Setúbal 36, Bragança 37, Porto Alegre 38, Castelo Branco 39 e a máxima mais alta amanhã prevista para Évora e para Beja é de 40 graus. Eu sou a Elsa Teixeira, praticamente saída. Volto amanhã a partir das 4. Deixo-lhe com uma hora de música sem pausas. E para quem vai ao concerto dos Iron Maiden, bom concerto, vai ser de certeza espetacular. Para quem não vai e queria muito ir, já sabe que pode acompanhar tudo nas nossas redes sociais, nas redes sociais da M80, obviamente. São 7h13. Vamos lá começar então uma hora de música sem pausas. 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
4: Boa noite. Marine Le Pen anunciou que é candidata à presidência da República Francesa. A líder da extrema-direita fez este anúncio no dia em que viu confirmada a condenação por desvio de fundos europeus e desvio de fundos públicos. Foram decretados 3 anos de prisão, 2 de pena suspensa e 1 de pulseira eletrónica. Apesar destas limitações, Marine Le Pen concorre e já anunciou que volta a recorrer desta condenação judicial. O ministro da Educação confirma que a plataforma de correção de exames nacionais vai estar indisponível durante o dia de amanhã, entrevista à CNN Portugal. Fernando Alexandre diz, no entanto, que serão apenas 2 horas durante a madrugada.
5: A informação que eu tenho é que entre a meia-noite e as 2 da manhã, os professores corretores já foram informados, haverá uma manutenção da plataforma, precisamente porque é necessário intervir para melhorar, para otimizar processos e termos a certeza que a avaliação rigorosa que garantimos a todos os alunos e a todos os encarregados de educação que vamos ter acontece. O digital tem riscos, nós sabemos, mas o digital também nos dá as ferramentas para monitorizarmos, para termos a capacidade de avaliar com rigor e com transparência.
4: O ministro não garante que as notas serão publicadas no prazo de 17 de julho. São já mais de 370 os bombeiros que combatem por esta hora um incêndio de grandes dimensões do concelho de Sabugal. O terreno está a ser o principal inimigo dos operacionais, como explicou a M80 o comandante Elísio Pereira, da Proteção Civil.
6: O terreno se envolveu-se com alguma intensidade. Portanto, a nível de orografia, é um terreno um pouco difícil, com muita pedra, em que torna-se difícil os meios terrestres fazerem um trabalho mais rápido, se é que se pode dizer assim, na extensão do incêndio. Portanto, vai ser um incêndio que vai demorar algum tempo, certamente, a dar em resolução, tendo em conta a orografia do terreno.
4: No local estão ainda 9 meios aéreos. É mais um jogo de loucos no Mundial. A Argentina eliminou o Egito por 3-2, depois de ter estado a perder por 2-0 aos 79 minutos. Messi falhou um penalti, marcou um golo e fez uma assistência. Os africanos ainda viram um golo anulado pelo VAR. A Argentina, campeã do mundo em título, vai enfrentar na próxima fase o vencedor do Suíça-Colômbia, jogo que arranca dentro de 1 hora. Uma nota final para o Benfica. As Águias confirmaram mais um reforço para a próxima temporada. O extremo polaco Jakub Kaminski foi oficializado. Chega dos alemães do Colónia, assinou um contrato por 5 temporadas, custou 17 milhões de euros.
2: Vamos abrir a porta à atriz Sara Barradas. Esta semana é ela que escolhe.

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1: Boa noite, bem-vindos. Está na M80.
0: No ar, Francisco.
1: Está comigo daqui a pouco aos saltos, é verdade. Vamos estar com os Vanilla, Jump e Amiga da Minha Mulher. Seu Jorge, são as duas primeiras depois das 8, numa noite que é marcada também pelo concerto dos Iron Maiden.

história sempre curiosa. Amiga da minha mulher, seu Jorge, na M80. Hoje, noite de concerto de Iron Maiden no Estádio da Luz, para quem ainda está a caminho e já vai atrasado. Bom concerto aqui. E quem vai ficar por aqui vai ter 6 músicas de seguida: UB40, Amarguinhas, John Paul Young, Eternal e também Billy Idol. No fecho, os Rádio Macau.

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Na M80, os Rádio Macau, amanhã sempre longe demais. Eles que estão de regresso, concertos agendados e cada vez mais. Está tudo para conferir no nosso site m80.pt. No ar, Francisco. Temos mais para ouvir juntos neste Slowdown, a primeira da sequência. E é um splash com os All Saints, chama-se Pure Shores. Ainda Spin Doctors, Quinta do Bill, Sinead O'Connor e os Ritual Tejo com 1, 2, 3, Nascer Outra Vez.

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damos os parabéns ao ex-baixista dos Spin Doctors, Mark White. Estava na banda desde o primeiro minuto em 1988 e foi fundamental na definição da sonoridade dos Spin Doctors. Dá para perceber a assinatura dele em sucessos como Two Princes e Little Miss Can't Be Wrong. Com a saída definitiva dos Spin Doctors em 2022, Mark White dedicou-se ao ensino.

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2: O dia começou com a notícia de um acidente grave com um autocarro em Agualva, Cacém. Morreram 2 pessoas, 22 ficaram feridas. A viatura foi embater contra uma paragem onde estavam as 2 vítimas mortais. Aos jornalistas, o comandante dos bombeiros locais, João Ramingos, disse que tudo indica que o autocarro não travou.
3: Pelas informações que reunimos, isto foi o autocarro ao chegar ao terminal. Não travou, desconheço a razão. E as pessoas que estavam à espera do autocarro, portanto, estavam no passeio e foram abalvoadas pelo autocarro. É a única informação que nós temos.
4: O condutor, como é que está?
3: Neste momento, o condutor é considerado um ferido leve, mas está a ser assistido pela UNIP do INEM, portanto, pelos psicólogos do INEM, porque está num estado mais alterado. Portanto, ou seja, não será um ferido, será assim uma assistência psicológica que estamos a fazer.
2: A gestora da Carris Metropolitana lamentou o acidente e garantiu que as causas estão a ser apuradas. O ministro da Educação confirmou esta tarde que a plataforma de correção dos exames vai estar disponível amanhã. Em entrevista à CNN Portugal, Fernando Alexandre disse que a plataforma vai ser alvo de manutenção durante a madrugada.
5: A informação que eu tenho é que entre a meia-noite e as 2 da manhã, os professores corretores já foram informados, haverá uma manutenção da plataforma, precisamente porque é necessário intervir para melhorar, para otimizar processos e termos a certeza que a avaliação rigorosa que garantimos a todos os alunos e a todos os encarregados de educação que vamos ter, acontece. O digital tem riscos, nós sabemos, mas o digital também nos dá as ferramentas para monitorizarmos, para termos a capacidade de avaliar com rigor e com transparência.
2: O ministro não conseguiu garantir que as notas da primeira fase sejam publicadas dia 17. Mais de 5.800 pessoas subscreveram uma petição a pedir a anulação dos exames nacionais sem prejuízo para os alunos. Marine Le Pen foi condenada a 3 anos de prisão, 2 de pena suspensa e 1 de pulseira eletrónica. A líder da extrema-direita voltou a ser considerada culpada em recurso dos crimes de desvio de fundos europeus e desvio de dinheiros públicos. Esteve a perder por 2-0, mas deu a volta. A Argentina já está nos quartos de final do Mundial. A campeã do mundo venceu o Egito por 3-2. Joga agora sábado com o vencedor do encontro entre a Colômbia e a Suíça.
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1: Boa noite, bem-vindo à M80. Começamos com o grande Rick Castle. Ele ainda está no ativo a fazer grandes concertos. É, segui-lo no Instagram. Never Gonna Give You Up, né?

0: Deixa o mundo girar, é a vida a acontecer. Os Polo Norte na M80. Estamos em ritmo de slow down, mas isso não nos impede de dançar um pouco. Queen, daqui a pouco. Humanos, muda de vida. Ainda playlist da Wanda, hoje especial porque é noite de concerto de Iron Maiden. São os Iron Maiden na playlist da Wanda daqui a pouco com Fear of the Dark.
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1: Hoje trago um álbum da minha herdada coleção de vinis, o que quer dizer que está na minha vida há muitos, muitos anos. Foi lançado em maio de 1992. A capa do álbum é icónica, retrata a mascote da banda, Eddie, como uma espécie de árvore Nosferatu a olhar para a lua. O álbum ficou em 8º lugar na lista dos 10 melhores álbuns de guitarra de 1992 da revista Guitar World. E a música que trago hoje agarra-nos pela mão e leva-nos por uma floresta escura, com os seus riffs constantes e letra repetitiva. Mas não tenha medo, que é só uma música. E é mais uma daquelas que gosto de ouvir com o som bem alto e cantar do início ao fim. Dá arrepios, mas em bom. Senhoras e senhores, Up the Irons, os Iron Maiden, sim, hoje na minha playlist com Fear of the Dark.

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original. Canção do Engate, António Variações, que depois teve outra variação, mas dos Delfins, deste clássico. Por falar em clássicos, vem tantos aí de seguida. Vamos ter um splash com um grande nome e grande amigo de Portugal, Cliff.

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Cry e por lá ficaria 5 semanas consecutivas. When Doves Cry era o cartão de visita do álbum Purple Rain e tornou-se num dos grandes marcos da cultura pop dos anos 80. Há mais música na M80.

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1: Boa noite, bem-vindo ao M80.
0: No ar.
1: Daqui a pouco vou-lhe falar de 30 mil euros que estão em jogo no Show Me The Money, mas para já vou-lhe falar de uma das minhas músicas favoritas. Vai tocar a seguir a voz inconfundível de Steve Perry. Estou-lhe a falar dos Journey, Don't Stop Believing. É a primeira desta hora e eu vou ouvir bem alto. Faça-me.

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paixão dos Heróis do Mar na M80. No ar, Francisco Junior. E estou quase de saída. Antes disso, e antes do Power Mix, vamos ter Beatles, Banda Eva, No Doubt, Robbie Williams, Erasure. E para começar o Splash de Verão, a sequência começa sempre assim no verão, The Power.

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Hoje damos os parabéns a Ringo Starr, o lendário baterista dos Beatles. É ele que canta o clássico Yellow Submarine e também With a Little Help from My Friends. Houve uma altura em que a gritaria dos fãs era tanta que ele precisava de estar atento às costas dos companheiros da banda para perceber em que parte da música estavam. E depois dos Beatles, veio uma longa e bem-sucedida carreira a solo. Há mais música na M80 com os Beatles.

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1: Vamos abrir a porta à atriz Sara Barradas. Esta semana é ela que escolhe. Ficamos a saber pelo menos...

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0: 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Vamos abrir a porta à atriz Sara Barradas. Esta semana é ela que escolhe. Ficamos a saber pelo menos duas. A atriz Sara Barradas. Esta semana é ela que escolhe. Ficamos a saber pelo menos

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